0: seguros e livres de violência. A iniciativa envolve organizações de diferentes setores na prevenção da violência contra crianças através da promoção dos seus direitos, identificação precoce de situações de risco, capacitação de profissionais e apoio às famílias. A adesão ganha relevância pelo trabalho da instituição na creche, pré-escolar e acolhimento familiar de crianças e jovens através do projeto Viseu Afetos. As obras sociais de Viseu defendem uma responsabilidade partilhada entre instituições, famílias, profissionais, comunidades e entidades públicas, considerando a prevenção essencial para garantir o bem-estar e a segurança das crianças. O Teatro Viriato em Viseu vai estrear a 30 de outubro o espetáculo Quimera, da Companhia Caótica. A criação, com a encenação de Carolina Bergeron, recorre ao Teatro de Sombras e à projeção de vídeo. A peça esteve em residência artística no Teatro Viriato nas últimas temporadas. Até dezembro, a programação do teatro inclui 25 atividades, entre coproduções, produções próprias e residências artísticas. Destaque na programação para Este Mundo, a 13 de novembro, 24 horas do Museu do Falso, nos dias 25 e 26, e para Tempo, que vai encerrar a temporada, a 19 de dezembro, cruzando dança, ilusionismo e música. 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
2: 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Previsão do estado do tempo para as próximas 24 horas. O Instituto Português do Mar e da Atmosfera está a prever para o Distrito de Viseu tempo quente, com céu pouco nublado ou limpo e com o vento a soprar fraco a moderado, sendo por vezes forte nas terras altas do norte e centro. O IPMA está também a prever uma pequena subida das temperaturas, com o mercúrio dos termómetros a chegar aos 30 graus de máxima e a mínima a registrar durante a noite valores perto dos 15 graus no Distrito de Viseu.
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4: 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Vem aí o desporto em 96.8.
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0: 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Estes são os primeiros minutos desta emissão Super Estação. A Rádio Oficial de Viseu tem um espaço de emissão especialmente pensado para te dar mais grandes músicas. Continua ligado no 96.8 na playlist da Estação Diária. Volto já a seguir, deixa-te ficares.
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1: 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Fica por aí que eu volto já de seguida.
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2: Bem-vindo à Estação Diária. Espero que gostes de tudo que preparámos só para ti. Vamos voltar ao que interessa? Ora, escuta as sonsas da estação, na Estação Diária.
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1: Estás na Estação Diária e estás muito bem, com a redação a chamar a atenção, que vem aí a informação do desporto. Só para quem quer estar por dentro do mundo desportivo. Não percas, porque já a seguir regresso com mais música sem parar.
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2: São estes alguns dos temas que vamos desenvolver no Desporto da Estação Diária. Tomás Silva deixou a Académica de Viseu e rumou ao Sporting da Covilhã, equipa da Liga 3, onde vai alinhar por empréstimo até ao final da temporada. Este domingo joga-se a 4ª jornada do Campeonato de Portugal com Mortágua, Simfãs e Castro Daire à procura de pontos. O Downhill Urbano regressa a Castro Daire no fim de semana numa prova de BTT em circuito urbano marcada pela velocidade, técnica e obstáculos. O Académico de Viseu vai defrontar o Futebol Clube do Porto nos quartos de final da Taça da Liga em jogo marcado para 28 de outubro, na quarta-feira, às 20h30, no Estádio do Dragão. Agora é só ficarem atentos ao desenvolvimento destes e outros temas no Desporto da Estação Diária. 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
2: Estação Diária! 1h30, avançamos para o desporto.
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3: Tomás Silva deixou o Académico de Viseu e rumou ao Sporting da Covilhã, equipa da Liga 3, onde vai ligar por empréstimo até ao final da temporada. Sem espaço no plantel, onde nunca foi opção para Bruno Pinheiro, Tomás Silva tem o segundo empréstimo na carreira, depois de em 2024 ter jogado no Oliveira do Hospital. Desde 2020 em Viseu, médio de 22 anos, termina contrato com o Académico no final da presente temporada. Este domingo joga-se a quarta jornada do Campeonato de Portugal de Futebol, com Mortágua, Sinfins e Castro Daires à procura de pontos. Na Série 2, o Sinfins joga no Estádio do Bolhão, frente ao Salgueiros, enquanto o Castro Daires viaja até Aveiro para defrontar o Beira-Mar. Quanto ao Mortágua, líder da Série 3, só com vitórias, vai jogar fora frente à União da Serra. As partidas do Campeonato de Portugal começam pelas 3 da tarde. O Downhill Urbano está de regresso a Castro Daires este fim de semana numa prova de BTT em circuito urbano, que é marcada pela velocidade técnica e obstáculos. A competição é organizada pela Casa do Benfica de Castro Daires e pela Associação de Ciclismo da Beira Alta e conta com o apoio do município castrense. Depois de 2 sessões de treinos livres, a qualificação está marcada para as 2 da tarde de domingo e a meia final vai decorrer pelas 16 horas. A prova é aberta a atletas federados e não federados. O Académico de Viseu vai defrontar o Futebol Clube do Porto nos quartos de final da Taça da Liga, em jogo que está agora marcado para 28 de outubro, uma quarta-feira, vai ser às 8h30 da noite no Estádio do Dragão. A Liga Portugal oficializou os horários desta fase da competição, que arranca na terça-feira, 27 de outubro, às 8h15 da noite, com o Sporting Marítimo. No dia 29 joga-se Sporting Braga Famalicão, às 8h45, e Benfica Gil Vicente, às 20h45. Eliminatória apenas a uma mão, com o Académico de Viseu à procura de uma segunda presença nas meias-finais da Taça da Liga, onde já esteve em 2023, na altura afastado da final precisamente pelo Futebol Clube do Porto, que na Final Four disputada em Leiria venceu por 3-0. Toda a informação do desporto é atualizada em Estação Diária jornal.sapo.pt e também no site da Estação Diária Rádio em 968.fm.
0: 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Previsão do estado do tempo para as próximas 24 horas. O Instituto Português de Mar e da Atmosfera está a prever para o Distrito de Viseu tempo quente com céu pouco nublado ou limpo e com o vento a soprar fraco a moderado, sendo por vezes forte nas terras altas do norte e centro. O IPMA está também a prever uma pequena subida das temperaturas, com o mercúrio dos termómetros a chegar aos 30 graus de máxima e a mínima a registrar durante a noite valores perto dos 15 graus no Distrito de Viseu.
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19:22. Rui Moreira. Já a seguir fica super atento, porque nos próximos minutos vamos aumentar a tua energia. Rui Moreira, na Estação Diária. 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
1: De regresso à informação na Estação Diária. Já daqui a pouco vem o Diário da Estação na Estação Oficial de Viseu. Logo a seguir volto com mais música sem parar. Fica por aí.
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4: São estas algumas das notícias que vamos destacar na edição do dia do Diário da Estação. O Palácio do Gelo Shopping em Viseu promove pelo 8º ano consecutivo a Feira do Emprego nos dias 26 e 27 de setembro. A Câmara de Nelas apresentou o Plano de Mobilidade Urbana Sustentável, dando a conhecer à comunidade as principais estratégias e propostas previstas para melhorar a mobilidade no concelho. As obras sociais de Viseu aderiram à Aliança pela Prevenção, reforçando o compromisso com a proteção das crianças e a promoção de ambientes seguros e livres de violência. O Teatro Viriato em Viseu estreia a 30 de outubro o espetáculo Quimera, da Companhia Caótica. Agora é só ficarem atentos ao desenvolvimento destes e outros temas no Diário da Estação.
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6: O Palácio do Gelo Shopping em Viseu promove pelo 8º ano consecutivo a Feira do Emprego. Este ano vai decorrer a 26 e 27 de setembro. A iniciativa junta empresas e entidades públicas com ofertas de trabalho e informação sobre oportunidades de formação e qualificação. Entre os participantes vão estar o grupo Visabeira, Palácio do Gelo, Fábrica dos Óculos, Destaque, Remax, Gigi Group, a Fresenius Cabi, a Randstad e a Associação Ademastor. Estarão também presentes a Universidade Politécnica de Viseu, a Profissional Mariana Seixas, o Instituto de Emprego e Formação Profissional, a Associação Empresarial da Região de Viseu, o Regimento de Infantaria 14, PSP e GNR. A Feira de Emprego do Palácio de Gelo vai acontecer no piso zero, entre as 10 da manhã e as 9 da noite, dias 26 e 27 de setembro. É dirigida a quem procura emprego ou pretende mudar de carreira e melhorar as suas qualificações profissionais. A Câmara de Nelas apresentou o Plano de Mobilidade Urbana Sustentável, dando a conhecer à comunidade as principais estratégias e propostas que estão previstas para melhorar a mobilidade no concelho. O plano, desenvolvido em três fases, contempla soluções para promover transportes mais eficientes, criar vias mais seguras e garantir melhores condições de acessibilidade. A apresentação contou também com um momento de participação pública, permitindo aos municípios apresentar sugestões e preocupações relacionadas com os desafios de mobilidade no território. O presidente da Câmara de Nelas, Joaquim Amaral, salientou a importância da participação dos cidadãos na definição das soluções. O processo segue agora com a análise e integração dos contributos que foram recolhidos. As obras sociais de Viseu aderiram à Aliança pela Prevenção, reforçando o compromisso com a proteção das crianças e a promoção de ambientes seguros e livres de violência. A iniciativa envolve organizações de diferentes setores na prevenção da violência contra crianças através da promoção dos seus direitos, identificação precoce de situações de risco, capacitação de profissionais e apoio às famílias. A adesão ganha relevância pelo trabalho da instituição na creche, pré-escolar e acolhimento familiar de crianças e jovens através do projeto Viseu Afetos. As obras sociais de Viseu defendem uma responsabilidade partilhada entre instituições, famílias, profissionais, comunidades e entidades públicas, considerando a prevenção essencial para garantir o bem-estar e a segurança das crianças. O Teatro Viriato em Viseu vai estrear a 30 de outubro o espetáculo Quimera, da Companhia Caótica. A criação, com a encenação de Carolina Bergeron, recorre ao Teatro de Sombras e à projeção de vídeo. A peça esteve em residência artística no Teatro Viriato nas últimas temporadas. Até dezembro, a programação do teatro inclui 25 atividades, entre coproduções, produções próprias e residências artísticas. Destaque na programação para Este Mundo, a 13 de novembro, 24 horas do Museu do Falso, nos dias 25 e 26, e para Tempo, que vai encerrar a temporada, a 19 de dezembro, cruzando dança, ilusionismo e música. 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
4: 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Previsão do estado do tempo para as próximas 24 horas. O Instituto Português de Mar e da Atmosfera está a prever para o distrito de Viseu tempo quente, com céu pouco nublado ou limpo e com o vento a soprar fraco a moderado, sendo por vezes forte nas terras altas do norte e centro. O IPMA está também a prever uma pequena subida das temperaturas, com o mercúrio dos termómetros a chegar aos 30 graus de máxima e a mínima a registrar durante a noite valores perto dos 15 graus no distrito de Viseu.
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3: Estes são os primeiros minutos desta emissão Superestação na Estação Diária. Abrimos com som nacional e já a seguir fica com uma supernova para ouvir com muita atenção.
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2: Informação de meia e meia hora aqui na tua estação diária. Estamos quase em cima da hora para dar lugar ao desporto. São as notícias em destaque em 96.8. Fica por aí, até já.
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3: São estes alguns dos temas que vamos desenvolver no desporto da Estação Diária. Tomás Silva deixou a Académica de Viseu e rumou ao Sporting da Covilhã, equipa da Liga 3, onde vai alinhar por empréstimo até ao final da temporada. Este domingo joga-se a 4ª jornada do Campeonato de Portugal com Mortágua, Simfãs e Castro Daire à procura de pontos. O Downhill Urbano regressa a Castro Daire no fim de semana numa prova de BTT em circuito urbano marcada pela velocidade, técnica e obstáculos. O Académico de Viseu vai defrontar o Futebol Clube do Porto nos quartos de final da Taça da Liga em jogo marcado para 28 de outubro, na quarta-feira, às 20h30, no Estádio do Dragão. Agora é só ficarem atentos ao desenvolvimento destes e outros temas no desporto da Estação Diária. 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
6: Tomás Silva deixou o Académico de Viseu e rumou ao Sporting da Covilhã, equipa da Liga 3, onde vai ligar por empréstimo até ao final da temporada. Sem espaço no plantel, onde nunca foi opção para Bruno Pinheiro, Tomás Silva tem o segundo empréstimo na carreira, depois de em 2024 ter jogado no Oliveira do Hospital. Desde 2020 em Viseu, médio de 22 anos, termina contrato com o Académico no final da presente temporada. Este domingo joga-se a quarta jornada do Campeonato de Portugal de Futebol, com Mortágua, Sinfãs e Castro Daires à procura de pontos. Na Série 2, o Sinfãs joga no Estádio do Bolhão, frente ao Salgueiros, enquanto o Castro Daires viaja até Aveiro para defrontar o Beira-Mar. Quanto ao Mortágua, líder da Série 3, só com vitórias, vai jogar fora, frente à União da Serra. As partidas do Campeonato de Portugal começam pelas 3 da tarde. O Downhill Urbano está de regresso a Castro Daires este fim de semana numa prova de BTT em circuito urbano, que é marcada pela velocidade técnica e obstáculos. A competição é organizada pela Casa do Benfica de Castro Daires e pela Associação de Ciclismo da Beira Alta e conta com o apoio do município castrense. Depois de duas sessões de treinos livres, a qualificação está marcada para as 2 da tarde de domingo e a meia final vai decorrer pelas 16 horas. A prova é aberta a atletas federados e não federados. O Académico de Viseu vai defrontar o Futebol Clube do Porto nos quartos de final da Taça da Liga, em jogo que está agora marcado para 28 de outubro, uma quarta-feira, vai ser às 8:30 da noite no Estádio do Dragão. A Liga Portugal oficializou os horários desta fase da competição, que arranca na terça-feira, 27 de outubro, às 8:15 da noite, com o Sporting Marítimo. No dia 29 joga-se Sporting Braga Famalicão, às 8:45, e Benfica Gil Vicente, às 20:45. Eliminatória apenas a uma mão, com o Académico de Viseu à procura de uma segunda presença nas meias-finais da Taça da Liga, onde já esteve em 2023, na altura afastado da final precisamente pelo Futebol Clube do Porto, que na Final Four, disputada em Leiria, venceu por 3-0. 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
7: 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Previsão do estado do tempo para as próximas 24 horas. O Instituto Português do Mar e da Atmosfera está a prever para o Distrito de Viseu tempo quente, com céu pouco nublado ao limpo e com o vento a soprar fraco a moderado, sendo por vezes forte nas terras altas do norte e centro. O IPMA está também a prever uma pequena subida das temperaturas, com o mercúrio dos termómetros a chegar aos 30 graus de máxima e a mínima a registrar durante a noite valores perto dos 15 graus no Distrito de Viseu.
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2: 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Sabemos que os grandes apreciadores do house e eletrónica agradecem. Para já, fica aí com uma pequena amostra daquilo que temos preparado para mais logo. 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

0: 19:22. 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
2: São estas algumas das notícias que vamos destacar na edição do dia do Diário da Estação. O Palácio do Gelo Shopping em Viseu promove pelo 8º ano consecutivo a Feira do Emprego nos dias 26 e 27 de setembro. A Câmara de Nelas apresentou o Plano de Mobilidade Urbana Sustentável, dando a conhecer à comunidade as principais estratégias e propostas previstas para melhorar a mobilidade no concelho. As obras sociais de Viseu aderiram à Aliança pela Prevenção, reforçando o compromisso com a proteção das crianças e a promoção de ambientes seguros e livres de violência. O Teatro Viriato em Viseu estreia a 30 de outubro o espetáculo Quimera, da Companhia Caótica. Agora é só ficarem atentos ao desenvolvimento destes e outros temas no Diário da Estação.
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3: 3 horas.
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6: O Palácio de Gelo Shopping em Viseu promove pelo 8º ano consecutivo a Feira do Emprego. Este ano vai decorrer a 26 e 27 de setembro. Iniciativas junto a empresas e entidades públicas com ofertas de trabalho e informação sobre oportunidades de formação e qualificação. Entre os participantes vão estar o Grupo Visabeira, Palácio de Gelo, Fábrica dos Óculos, Destaque, Remax, Gigi Grupo, a Fresenius Cabi, a Randstad e a Associação Ademastor. Estarão também presentes a Universidade Politécnica de Viseu, a Profissional Mariana Seixas, o Instituto de Emprego e Formação Profissional, a Associação Empresarial da Região de Viseu, o Regimento de Infantaria 14, PSP e GNR. A Feira de Emprego do Palácio de Gelo vai acontecer no piso zero, entre as 10 da manhã e as 9 da noite, dias 26 e 27 de setembro. É dirigida a quem procura emprego ou pretende mudar de carreira e melhorar as suas qualificações profissionais. A Câmara de Nelas apresentou o Plano de Mobilidade Urbana Sustentável, dando a conhecer à comunidade as principais estratégias e propostas que estão previstas para melhorar a mobilidade no concelho. O plano, desenvolvido em 3 fases, contempla soluções para promover transportes mais eficientes, criar vias mais seguras e garantir melhores condições de acessibilidade. A apresentação contou também com um momento de participação pública, permitindo aos municípios apresentar sugestões e preocupações relacionadas com os desafios de mobilidade no território. O presidente da Câmara de Nelas, Joaquim Amaral, salientou a importância da participação dos cidadãos na definição das soluções. O processo segue agora com a análise e integração dos contributos que foram recolhidos. As obras sociais de Viseu aderiram à Aliança pela Prevenção, reforçando o compromisso com a proteção das crianças e a promoção de ambientes seguros e livres de violência. A iniciativa envolve organizações de diferentes setores na prevenção da violência contra crianças, através da promoção dos seus direitos, identificação precoce de situações de risco, capacitação de profissionais e apoio às famílias. A adesão ganha relevância pelo trabalho da instituição na creche, pré-escolar e acolhimento familiar de crianças e jovens através do projeto Viseu Afetos. As obras sociais de Viseu defendem uma responsabilidade partilhada entre instituições, famílias, profissionais, comunidades e entidades públicas, considerando a prevenção essencial para garantir o bem-estar e a segurança das crianças. O Teatro Viriato em Viseu vai estrear a 30 de outubro o espetáculo Quimera, da Companhia Caótica. A criação, com a encenação de Carlino Bergeron, recorre ao Teatro de Sombras e à projeção de vídeo. A peça esteve em residência artística no Teatro Viriato nas últimas temporadas. Até dezembro, a programação do teatro inclui 25 atividades, entre coproduções, produções próprias e residências artísticas. Destaque na programação para Este Mundo, a 13 de novembro, 24 horas do Museu do Falso, nos dias 25 e 26, e para Tempo, que vai encerrar a temporada, a 19 de dezembro, cruzando dança, ilusionismo e música. Toda a informação atualizada em estaçãodiariajornal.sapo.pt. Notícias também no site da Estação Diária Rádio em 968.fm.
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4: 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Previsão do estado do tempo para as próximas 24 horas. O Instituto Português do Mar e da Atmosfera está a prever para o distrito de Viseu tempo quente, com céu pouco nublado ou limpo e com o vento a soprar fraco a moderado, sendo por vezes forte nas terras altas do norte e centro. O IPMA está também a prever uma pequena subida das temperaturas, com o mercúrio dos termómetros a chegar aos 30 graus de máxima e a mínima a registrar durante a noite valores perto dos 15 graus no distrito de Viseu.
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3: Bem-vindo ao 96.8, sessão de abertura na estação diária para mais Super Estação. E já de seguida voltamos à música com uma supernova. Eu volto já a seguir, até já.
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2: São estes alguns dos temas que vamos desenvolver no desporto da Estação Diária. Tomás Silva deixou a Académica de Viseu e rumou ao Sporting da Covilhã, equipa da Liga 3, onde vai alinhar por empréstimo até ao final da temporada. Este domingo joga-se a 4ª jornada do Campeonato de Portugal com Mortágua, Simfãs e Castro Daire à procura de pontos. O Downhill Urbano regressa a Castro Daire no fim de semana numa prova de BTT em circuito urbano marcada pela velocidade, técnica e obstáculos. O Académico de Viseu vai defrontar o Futebol Clube do Porto nos quartos de final da Taça da Liga em jogo marcado para 28 de outubro, uma quarta-feira às 20h30, no Estádio do Dragão. Agora é só ficarem atentos ao desenvolvimento destes e outros temas no desporto da Estação Diária. 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
5: Tomás Silva deixou o Académico de Viseu e rumou ao Sporting da Covilhã, equipa da Liga 3, onde vai ligar por empréstimo até ao final da temporada. Sem espaço no plantel, onde nunca foi opção para Bruno Pinheiro, Tomás Silva tem o segundo empréstimo na carreira, depois de em 2024 ter jogado no Oliveira do Hospital. Desde 2020 em Viseu, o médio de 22 anos termina contrato com o Académico no final da presente temporada. Este domingo joga-se a quarta jornada do Campeonato de Portugal de Futebol, com Mortágua, Sinfins e Castro Daire à procura de pontos. Na Série 2, o Sinfins joga no Estádio do Bolhão, frente ao Salgueiros, enquanto o Castro Daire viaja até Aveiro para defrontar o Beira-Mar. Quanto ao Mortágua, líder da Série 3, só com vitórias, vai jogar fora frente à União da Serra. As partidas do Campeonato de Portugal começam pelas 3 da tarde. O Downhill Urbano está de regresso a Castro Daire este fim de semana numa prova de BTT em circuito urbano, que é marcada pela velocidade técnica e obstáculos. A competição é organizada pela Casa do Benfica de Castro Daire e pela Associação de Ciclismo da Beira Alta e conta com o apoio do município castrense. Depois de 2 sessões de treinos livres, a qualificação está marcada para as 2 da tarde de domingo e a mega final vai decorrer pelas 16 horas. A prova é aberta a atletas federados e não federados. O Académico de Viseu vai defrontar o Futebol Clube do Porto nos quartos de final da Taça da Liga, em jogo que está agora marcado para 28 de outubro, uma quarta-feira, vai ser às 8:30 da noite no Estádio do Dragão. A Liga Portugal oficializou os horários desta fase da competição, que arranca na terça-feira, 27 de outubro, às 8:15 da noite, com o Sporting Marítimo. No dia 29 jogam-se Sporting Braga Famalicão, às 8:45, e Benfica Gil Vicente, às 20:45. Eliminatória apenas a uma mão, com o Académico de Viseu à procura de uma segunda presença nas meias-finais da Taça da Liga, onde já esteve em 2023, na altura afastado da final precisamente pelo Futebol Clube do Porto, que na Final Four, disputada em Leiria, venceu por 3-0. Toda a informação do desporto é atualizada em Estação Diária jornal.sapo.pt e também no site da Estação Diária Rádio em 968.fm.
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4: 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Previsão do estado do tempo para as próximas 24 horas. O Instituto Português do Mar e da Atmosfera está a prever para o Distrito de Viseu tempo quente, com céu pouco nublado ou limpo e com o vento a soprar fraco a moderado, sendo por vezes forte nas terras altas do norte e centro. O IPMA está também a prever uma pequena subida das temperaturas, com o mercúrio dos termómetros a chegar aos 30 graus de máxima e a mínima a registrar durante a noite valores perto dos 15 graus no Distrito de Viseu.
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3: Mais uma pista de dança, o melhor do som house e eletrónica na Estação Diária. Só para quem gosta de batidas mais aceleradas. Lá mais para a frente, a seguir ao sinal horário das 23, temos 3 horas de emissão. Basta ficares bem ligado em 96.8 com a Estação Diária.
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1: Vamos fazer uma pequena pausa na música e logo a seguir temos o Diário da Estação. As notícias em destaque em 96.8. Já a seguir, fica bem ligado.
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4: São estas algumas das notícias que vamos destacar na edição do dia do Diário da Estação. O Palácio do Gelo Shopping em Viseu promove pelo 8º ano consecutivo a Feira do Emprego nos dias 26 e 27 de setembro. A Câmara de Nelas apresentou o Plano de Mobilidade Urbana Sustentável, dando a conhecer à comunidade as principais estratégias e propostas previstas para melhorar a mobilidade no concelho. As obras sociais de Viseu aderiram à Aliança pela Prevenção, reforçando o compromisso com a proteção das crianças e a promoção de ambientes seguros e livres de violência. O Teatro Viriato em Viseu estreia a 30 de outubro o espetáculo Quimera, da Companhia Caótica. Agora é só ficarem atentos ao desenvolvimento destes e outros temas no Diário da Estação.
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2: O Palácio do Gelo Shopping em Viseu promove pelo 8º ano consecutivo a Feira do Emprego. Este ano vai decorrer a 26 e 27 de setembro. A iniciativa junta empresas e entidades públicas com ofertas de trabalho e informação sobre oportunidades de formação e qualificação. Entre os participantes vão estar o grupo Visabeira, Palácio do Gelo, Fábrica dos Óculos, Destaque, Remax, Gigi Group, a Fresenius Cabi, a Randstad e a Associação Ademastor. Estarão também presentes a Universidade Politécnica de Viseu, a Profissional Mariana Seixas, o Instituto de Emprego e Formação Profissional, a Associação Empresarial da Região de Viseu, o Regimento de Infantaria 14, PSP e GNR. A Feira de Emprego do Palácio de Gelo vai acontecer no piso zero, entre as 10 da manhã e as 9 da noite, dias 26 e 27 de setembro. É dirigida a quem procura emprego ou pretende mudar de carreira e melhorar as suas qualificações profissionais. A Câmara de Nelas apresentou o Plano de Mobilidade Urbana Sustentável, dando a conhecer à comunidade as principais estratégias e propostas que estão previstas para melhorar a mobilidade no concelho. O plano, desenvolvido em três fases, contempla soluções para promover transportes mais eficientes, criar vias mais seguras e garantir melhores condições de acessibilidade. A apresentação contou também com um momento de participação pública, permitindo aos municípios apresentar sugestões e preocupações relacionadas com os desafios de mobilidade no território. O presidente da Câmara de Nelas, Joaquim Amaral, salientou a importância da participação dos cidadãos na definição das soluções. O processo segue agora com a análise e integração dos contributos que foram recolhidos. As obras sociais de Viseu aderiram à Aliança pela Prevenção, reforçando o compromisso com a proteção das crianças e a promoção de ambientes seguros e livres de violência. A iniciativa envolve organizações de diferentes setores na prevenção da violência contra crianças, através da promoção dos seus direitos, identificação precoce de situações de risco, capacitação de profissionais e apoio às famílias. A adesão ganha relevância pelo trabalho da instituição na creche, pré-escolar e acolhimento familiar de crianças e jovens através do projeto Viseu Afetos. As obras sociais de Viseu defendem uma responsabilidade partilhada entre instituições, famílias, profissionais, comunidades e entidades públicas, considerando a prevenção essencial para garantir o bem-estar e a segurança das crianças. O Teatro Viriato em Viseu vai estrear a 30 de outubro o espetáculo Quimera, da Companhia Caótica. A criação, com a encenação de Carolina Bergeron, recorre ao Teatro de Sombras e à projeção de vídeo. A peça esteve em residência artística no Teatro Viriato nas últimas temporadas. Até dezembro, a programação do teatro inclui 25 atividades, entre coproduções, produções próprias e residências artísticas. Destaque na programação para Este Mundo, a 13 de novembro, 24 horas do Museu do Falso, nos dias 25 e 26, e para Tempo, que vai encerrar a temporada, a 19 de dezembro, cruzando dança, ilusionismo e música. 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
0: 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Previsão do estado do tempo para as próximas 24 horas. O Instituto Português do Mar e da Atmosfera está a prever para o distrito de Viseu tempo quente com céu pouco nublado ou limpo e com o vento a soprar fraco a moderado, sendo por vezes forte nas terras altas do norte e centro. O IPMA está também a prever uma pequena subida das temperaturas, com o mercúrio dos termómetros a chegar aos 30 graus de máxima e a mínima a registrar durante a noite valores perto dos 15 graus no distrito de Viseu.
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2: A sessão de abertura é mais um espaço de emissão na Estação Diária. Começamos com o Super Malha Tuga e para que possamos prosseguir nesta edição, a Supernova. Nos próximos minutos há mais música na Estação Oficial de Viseu. Fiquem bem!
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0: 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Boa noite. 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Até já.
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0: 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Boa noite. Atualizamos os principais títulos do desporto, informação que vai para o ar logo a seguir ao bloco dos comerciais. Estaremos de novo convosco para avançarmos para a segunda meia hora desta emissão.
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3: São estes alguns dos temas que vamos desenvolver no Desporto da Estação Diária. Tomás Silva deixou a Académica de Viseu e rumou ao Sporting da Covilhã, equipa da Liga 3, onde vai alinhar por empréstimo até ao final da temporada. Este domingo joga-se a 4ª jornada do Campeonato de Portugal com Mortágua, Simfãs e Castro Daire à procura de pontos. O Downhill Urbano regressa a Castro Daire no fim de semana numa prova de BTT em circuito urbano marcada pela velocidade, técnica e obstáculos. O Académico de Viseu vai defrontar o Futebol Clube do Porto nos quartos de final da Taça da Liga em jogo marcado para 28 de outubro, numa quarta-feira às 20h30, no Estádio do Dragão. Agora é só ficarem atentos ao desenvolvimento destes e outros temas no Desporto da Estação Diária.
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4: Já a seguir, bloco de informação desportiva às 4h30.
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5: Tomás Silva deixou o Académico de Viseu e rumou ao Sporting da Covilhã, equipa da Liga 3, onde vai ligar por empréstimo até ao final da temporada. Sem espaço no plantel, onde nunca foi opção para Bruno Pinheiro, Tomás Silva tem um segundo empréstimo na carreira, depois de em 2024 ter jogado no Oliveira do Hospital. Desde 2020 em Viseu, o médio de 22 anos termina contrato com o Académico no final da presente temporada. Este domingo joga-se a quarta jornada do Campeonato de Portugal de Futebol, com Mortágua, Sinfãs e Castro Daire à procura de pontos. Na Série 2, o Sinfãs joga no Estádio do Bolhão, frente ao Salgueiros, enquanto o Castro Daire viaja até Aveiro para defrontar o Beira-Mar. Quanto ao Mortágua, líder da Série 3, só com vitórias, vai jogar fora, frente à União da Serra. As partidas do Campeonato de Portugal começam pelas 3 da tarde. O Downhill Urbano está de regresso a Castro Daire este fim de semana numa prova de BTT em circuito urbano, que é marcada pela velocidade técnica e obstáculos. A competição é organizada pela Casa do Benfica de Castro Daire e pela Associação de Ciclismo da Beira Alta e conta com o apoio do município castrense. Depois de 2 sessões de treinos livres, a qualificação está marcada para as 2 da tarde de domingo e a meia final vai decorrer pelas 16 horas. A prova é aberta a atletas federados e não federados. O Académico de Viseu vai defrontar o Futebol Clube do Porto nos quartos de final da Taça da Liga, em jogo que está agora marcado para 28 de outubro, uma quarta-feira, vai ser às 8h30 da noite no Estádio do Dragão. A Liga Portugal oficializou os horários desta fase da competição, que arranca na terça-feira, 27 de outubro, às 8h15 da noite, com o Sporting Marítimo. No dia 29 joga-se Sporting Braga Famalicão, às 8h45, e Benfica Gil Vicente, às 20h45. Eliminatória apenas a uma mão, com o Académico de Viseu à procura de uma segunda presença nas meias-finais da Taça da Liga, onde já esteve em 2023, na altura afastado da final precisamente pelo Futebol Clube do Porto, que na Final Four, disputada em Leiria, venceu por 3-0. 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
0: 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Previsão do estado do tempo para as próximas 24 horas. O Instituto Português de Mar e da Atmosfera está a prever para o Distrito de Viseu tempo quente com céu pouco nublado ou limpo e com o vento a soprar fraco a moderado, sendo por vezes forte nas terras altas do norte e centro. O IPMA está também a prever uma pequena subida das temperaturas, com o mercúrio dos termómetros a chegar aos 30 graus de máxima e a mínima a registrar durante a noite valores perto dos 15 graus no Distrito de Viseu.
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Carlos Manuel Costa. Para já deixámos o Som Nacional abrir a hora. Vamos seguir em frente com mais um tema em destaque. Carlos Manuel Costa, na Estação Diária. 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

0: 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Boa noite. Voltámos à música em direção aos super clássicos. Recorda aí a frequência 96.8, ou se preferires, podes ainda seguir-nos no site oficial da Estação Diária, facebook.com/estaçãodiária. Deixa lá o teu like. 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
1: Cumprimos mais uma hora de emissão. Está aí a altura de revelarmos os principais títulos do Diário da Estação. Tudo a postos para que possamos saber as novidades que irão ter desenvolvimento logo após o sinal horário. Não percam as notícias. Prometemos regressar em força. Fiquem bem.
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4: São estas algumas das notícias que vamos destacar na edição do dia do Diário da Estação. O Palácio do Gelo Shopping em Viseu promove pelo 8º ano consecutivo a Feira do Emprego nos dias 26 e 27 de setembro. A Câmara de Nelas apresentou o Plano de Mobilidade Urbana Sustentável, dando a conhecer à comunidade as principais estratégias e propostas previstas para melhorar a mobilidade no concelho. As obras sociais de Viseu aderiram à Aliança pela Prevenção, reforçando o compromisso com a proteção das crianças e a promoção de ambientes seguros e livres de violência. O Teatro Viriato em Viseu estreia a 30 de outubro o espetáculo Quimera, da Companhia Caótica. Agora é só ficarem atentos ao desenvolvimento destes e outros temas no Diário da Estação.
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1: Cinco horas.

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3: O Palácio de Gelo Shopping em Viseu promove pelo 8º ano consecutivo a Feira do Emprego. Este ano vai decorrer a 26 e 27 de setembro. Iniciativa junto a empresas e entidades públicas com ofertas de trabalho e informação sobre oportunidades de formação e qualificação. Entre os participantes vão estar o Grupo Visabeira, Palácio de Gelo, Fábrica dos Óculos, Destaque, Remax, Gigi Grupo, a Fresenio Scabio, a Randstad e a Associação Ademastor. Estarão também presentes a Universidade Politécnica de Viseu, a Profissional Mariana Seixas, o Instituto de Emprego e Formação Profissional, a Associação Empresarial da Região de Viseu, o Regimento de Infantaria 14, PSP e GNR. A Feira de Emprego do Palácio de Gelo vai acontecer no piso zero, entre as 10 da manhã e as 9 da noite, dias 26 e 27 de setembro. É dirigida a quem procura emprego ou pretende mudar de carreira e melhorar as suas qualificações profissionais. A Câmara de Nelas apresentou o Plano de Mobilidade Urbana Sustentável, dando a conhecer à comunidade as principais estratégias e propostas que estão previstas para melhorar a mobilidade no concelho. O plano, desenvolvido em 3 fases, contempla soluções para promover transportes mais eficientes, criar vias mais seguras e garantir melhores condições de acessibilidade. A apresentação contou também com um momento de participação pública, permitindo aos municípios apresentar sugestões e preocupações relacionadas com os desafios de mobilidade no território. O presidente da Câmara de Nelas, Joaquim Amaral, salientou a importância da participação dos cidadãos na definição das soluções. O processo segue agora com a análise e integração dos contributos que foram recolhidos. As obras sociais de Viseu aderiram à Aliança pela Prevenção, reforçando o compromisso com a proteção das crianças e a promoção de ambientes seguros e livres de violência. A iniciativa envolve organizações de diferentes setores na prevenção da violência contra crianças, através da promoção dos seus direitos, identificação precoce de situações de risco, capacitação de profissionais e apoio às famílias. A adesão ganha relevância pelo trabalho da instituição na creche, pré-escolar e acolhimento familiar de crianças e jovens através do projeto Viseu Afetos. As obras sociais de Viseu defendem uma responsabilidade partilhada entre instituições, famílias, profissionais, comunidades e entidades públicas, considerando a prevenção essencial para garantir o bem-estar e a segurança das crianças. O Teatro Viriato em Viseu vai estrear a 30 de outubro o espetáculo Quimera, da Companhia Caótica. A criação, com a encenação de Carolina Bergeron, recorre ao Teatro de Sombras e à projeção de vídeo. A peça esteve em residência artística no Teatro Viriato nas últimas temporadas. Até dezembro, a programação do teatro inclui 25 atividades, entre coproduções, produções próprias e residências artísticas. Destaque na programação para Este Mundo, a 13 de novembro, 24 horas do Museu do Falso, nos dias 25 e 26, e para Tempo, que vai encerrar a temporada, a 19 de dezembro, cruzando dança, ilusionismo e música. Toda a informação atualizada em estaçãodiariajornal.sapo.pt. 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
1: 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Previsão do estado do tempo para as próximas 24 horas. O Instituto Português do Mar e da Atmosfera está a prever para o Distrito de Viseu tempo quente com céu pouco nublado ao limpo e com o vento a soprar fraco a moderado, sendo por vezes forte nas terras altas do norte e centro. O IPMA está também a prever uma pequena subida das temperaturas, com o mercúrio dos termómetros a chegar aos 30 graus de máxima e a mínima a registrar durante a noite valores perto dos 15 graus no Distrito de Viseu.
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1: Avançamos para as soltas da estação e recordamos alguns dos momentos mais marcantes na antena da Estação Diária. 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Até já.
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1: Quase em cima da meia hora para dar um espaço de emissão ao desporto na Estação Diária. Informação que vai para o ar logo a seguir aos destaques e ao bloco comercial na antena da Estação Oficial de Viseu. Até já!
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3: São estes alguns dos temas que vamos desenvolver no desporto da Estação Diária. Tomás Silva deixou a Académica de Viseu e rumou ao Sporting da Covilhã, equipa da Liga 3, onde vai alinhar por empréstimo até ao final da temporada. Este domingo joga-se a 4ª jornada do Campeonato de Portugal com Mortágua, Simfãs e Castro Daire à procura de pontos. O Donwil Urbano regressa a Castro Daire no fim de semana numa prova de BTT em circuito urbano marcada pela velocidade, técnica e obstáculos. O Académico de Viseu vai defrontar o Futebol Clube do Porto nos quartos de final da Taça da Liga em jogo marcado para 28 de outubro, numa quarta-feira às 20h30, no Estádio do Dragão. Agora é só ficarem atentos ao desenvolvimento destes e outros temas no desporto da Estação Diária.
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3: Tomás Silva deixou o Académico de Viseu e rumou ao Sporting da Covilhã, equipa da Liga 3, onde vai ligar por empréstimo até ao final da temporada. Sem espaço no plantel, onde nunca foi opção para Bruno Pinheiro, Tomás Silva tem o segundo empréstimo na carreira, depois de em 2024 ter jogado no Oliveira do Hospital. Desde 2020 em Viseu, o médio de 22 anos termina contrato com o Académico no final da presente temporada. Este domingo joga-se a quarta jornada do Campeonato de Portugal de Futebol, com Mortágua, Sinfãs e Castro Daire à procura de pontos. Na Série 2, o Sinfãs joga no Estádio do Bolhão, frente ao Salgueiros, enquanto o Castro Daire viaja até Aveiro para defrontar o Beira-Mar. Quanto ao Mortágua, líder da Série 3, só com vitórias, vai jogar fora frente à União da Serra. As partidas do Campeonato de Portugal começam pelas 3 da tarde. O Downhill Urbano está de regresso a Castro Daire este fim de semana numa prova de BTT em circuito urbano, que é marcada pela velocidade técnica e obstáculos. A competição é organizada pela Casa do Benfica de Castro Daire e pela Associação de Ciclismo da Beira Alta e conta com o apoio do município castrense. Depois de duas sessões de treinos livres, a qualificação está marcada para as 2 da tarde de domingo e a mega final vai decorrer pelas 16 horas. A prova é aberta a atletas federados e não federados. O Académico de Viseu vai defrontar o Futebol Clube do Porto nos quartos de final da Taça da Liga, em jogo que está agora marcado para 28 de outubro, uma quarta-feira, vai ser às 8h30 da noite no Estádio do Dragão. A Liga Portugal oficializou os horários desta fase da competição, que arranca na terça-feira, 27 de outubro, às 8h15 da noite, com o Sporting Marítimo. No dia 29 jogam-se Sporting Braga Famalicão, às 8h45, e Benfica Gil Vicente, às 20h45. Eliminatória apenas a uma mão, com o Académico de Viseu à procura de uma segunda presença nas meias-finais da Taça da Liga, onde já esteve em 2023, na altura afastado da final precisamente pelo Futebol Clube do Porto, que na Final Four, disputada em Leiria, venceu por 3-0. Toda a informação do desporto é atualizada em Estação Diária jornal.sapo.pt e também no site da Estação Diária Rádio em 968.fm.
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2: 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Previsão do estado do tempo para as próximas 24 horas. O Instituto Português do Mar e da Atmosfera está a prever para o Distrito de Viseu tempo quente com céu pouco nublado ou limpo e com o vento a soprar fraco a moderado, sendo por vezes forte nas terras altas do norte e centro. O IPMA está também a prever uma pequena subida das temperaturas, com o mercúrio dos termómetros a chegar aos 30 graus de máxima e a mínima a registrar durante a noite valores perto dos 15 graus no Distrito de Viseu.
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1: Os melhores temas estão aí em 96.8. Nos próximos minutos, clássicos da estação para regressarmos alguns anos atrás. Fica bem, liga na Estação Diária.
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1: Estamos de volta para dar por finalizado o último terço da hora. Ainda tempo para ficarmos por dentro dos principais destaques que iremos desenvolver à hora certa no Diário da Estação. Voltaremos para mais Superestação logo a seguir ao sinal horário e às notícias em 96.8. Fiquem muito bem, até já.
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4: São estas algumas das notícias que vamos destacar na edição do dia do Diário da Estação. O Palácio do Gelo Shopping em Viseu promove pelo 8º ano consecutivo a Feira do Emprego nos dias 26 e 27 de setembro. A Câmara de Nelas apresentou o Plano de Mobilidade Urbana Sustentável, dando a conhecer à comunidade as principais estratégias e propostas previstas para melhorar a mobilidade no concelho. As obras sociais de Viseu aderiram à Aliança pela Prevenção, reforçando o compromisso com a proteção das crianças e a promoção de ambientes seguros e livres de violência. O Teatro Viriato em Viseu estreia a 30 de outubro o espetáculo Quimera, da Companhia Caótica. Agora é só ficarem atentos ao desenvolvimento destes e outros temas no Diário da Estação.
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4: Triplicado pelo

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5: O Palácio do Gelo Shopping em Viseu promove pelo 8º ano consecutivo a Feira do Emprego. Este ano vai decorrer a 26 e 27 de setembro.

0: Ativo junto a empresas e entidades públicas com ofertas de trabalho e informação sobre oportunidades de formação e qualificação. Entre os participantes vão estar o grupo Visabeira, Palácio de Gelo, Fábrica dos Óculos, Destaque, Remax, Gigi Grupo, a Fresenio Scabi, a Randstad e a Associação Ademastor. Estarão também presentes a Universidade Politécnica de Viseu, a Profissional Mariana Seixas, o Instituto de Emprego e Formação Profissional, a Associação Empresarial da Região de Viseu, o Regimento de Infantaria 14, PSP e GNR. A Feira de Emprego do Palácio de Gelo vai acontecer no piso zero, entre as 10 da manhã e as 9 da noite, dias 26 e 27 de setembro. É dirigida a quem procura emprego ou pretende mudar de carreira e melhorar as suas qualificações profissionais. A Câmara de Nelas apresentou o Plano de Mobilidade Urbana Sustentável, dando a conhecer à comunidade as principais estratégias e propostas que estão previstas para melhorar a mobilidade no concelho. O plano, desenvolvido em três fases, contempla soluções para promover transportes mais eficientes, criar vias mais seguras e garantir melhores condições de acessibilidade. A apresentação contou também com um momento de participação pública, permitindo aos municípios apresentar sugestões e preocupações relacionadas com os desafios de mobilidade no território. O presidente da Câmara de Nelas, Joaquim Amaral, salientou a importância da participação dos cidadãos na definição das soluções. O processo segue agora com a análise e integração dos contributos que foram recolhidos. As obras sociais de Viseu aderiram à Aliança pela Prevenção, reforçando o compromisso com a proteção das crianças e a promoção de ambientes seguros e livres de violência. A iniciativa envolve organizações de diferentes setores na prevenção da violência contra crianças, através da promoção dos seus direitos, identificação precoce de situações de risco, capacitação de profissionais e apoio às famílias. A adesão ganha relevância pelo trabalho da instituição na creche, pré-escolar e acolhimento familiar de crianças e jovens através do projeto Viseu Afetos. As obras sociais de Viseu defendem uma responsabilidade partilhada entre instituições, famílias, profissionais, comunidades e entidades públicas, considerando a prevenção essencial para garantir o bem-estar e a segurança das crianças. O Teatro Viriato em Viseu vai estrear a 30 de outubro o espetáculo Quimera, da Companhia Caótica. A criação, com a encenação de Carolina Bergeron, recorre ao Teatro de Sombras e à projeção de vídeo. A peça esteve em residência artística no Teatro Viriato nas últimas temporadas. Até dezembro, a programação do teatro inclui 25 atividades, entre coproduções, produções próprias e residências artísticas. Destaque na programação para Este Mundo, a 13 de novembro, 24 horas do Museu do Falso, nos dias 25 e 26, e para Tempo, que vai encerrar a temporada, a 19 de dezembro, cruzando dança, ilusionismo e música. Toda a informação atualizada na Estação Diária Jornal.sapo.pt. Notícias também no site da Estação Diária Rádio em 968.fm.
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2: 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Previsão do estado do tempo para as próximas 24 horas. O Instituto Português de Mar e da Atmosfera está a prever para o Distrito de Viseu tempo quente com céu pouco nublado ou limpo e com o vento a soprar fraco a moderado, sendo por vezes forte nas terras altas do norte e centro. O IPMA está também a prever uma pequena subida das temperaturas, com o mercúrio dos termómetros a chegar aos 30 graus de máxima e a mínima a registrar durante a noite valores perto dos 15 graus no Distrito de Viseu.
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3: Aí estamos nós de volta, para que possas ficar por dentro do que mais importante vai acontecendo na Estação Diária.
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3: Olá, Viva, está aí mais um início de emissão na Estação Diária. Primeira das músicas que destacamos, versão nacional para começarmos mais uma grande hora. Supernova é a malha escolhida para os próximos minutos em 96.8. Até já!
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1: Estação Diária, boa noite. Na Estação Diária damos destaque a alguns dos temas mais ouvidos em 96.8. Soltas da Estação, para escutares na próxima sequência que preparámos na playlist da Estação Oficial de Viseu.
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0: Estação Diária, boa noite. É o desporto na Estação Diária. Prestem atenção aos destaques e ao bloco dos comerciais. Voltaremos de novo à antena para a segunda parte desta emissão Super Estação. Até já.
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1: São estes alguns dos temas que vamos desenvolver no Desporto da Estação Diária. Tomás Silva deixou a Académica de Viseu e rumou ao Sporting da Covilhã, equipa da Liga 3, onde vai alinhar por empréstimo até ao final da temporada. Este domingo joga-se a quarta jornada do Campeonato de Portugal com Mortágua, Simfãs e Castro Daire à procura de pontos. O Downhill Urbano regressa a Castro Daire no fim de semana numa prova de BTT em circuito urbano marcada pela velocidade, técnica e obstáculos. O Académica de Viseu vai defrontar o Futebol Clube do Porto nos quartos de final da Taça da Liga em jogo marcado para 28 de outubro, numa quarta-feira às 20h30, no Estádio do Dragão. Agora é só ficarem atentos ao desenvolvimento destes e outros temas no Desporto da Estação Diária. 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
5: Tomás Silva deixou o Académico de Viseu e rumou ao Sporting da Covilhã, equipa da Liga 3, onde vai ligar por empréstimo até ao final da temporada. Sem espaço no plantel, onde nunca foi opção para Bruno Pinheiro, Tomás Silva tem o segundo empréstimo na carreira, depois de em 2024 ter jogado no Oliveira do Hospital. Desde 2020 em Viseu, médio de 22 anos, termina contrato com o Académico no final da presente temporada. Este domingo joga-se a quarta jornada do Campeonato de Portugal de Futebol, com Mortágua, Sinfins e Castro Daire à procura de pontos. Na Série 2, o Sinfins joga no Estádio do Bolhão, frente ao Salgueiros, enquanto o Castro Daire viaja até Aveiro para defrontar o Beira-Mar. Quanto ao Mortágua, líder da Série 3, só com vitórias, vai jogar fora frente à União da Serra. As partidas do Campeonato de Portugal começam pelas 3 da tarde. O Downhill Urbano está de regresso a Castro Daire este fim de semana numa prova de BTT em circuito urbano, que é marcada pela velocidade técnica e obstáculos. A competição é organizada pela Casa do Benfica de Castro Daire e pela Associação de Ciclismo da Beira Alta e conta com o apoio do município castrense. Depois de 2 sessões de treinos livres, a qualificação está marcada para as 2 da tarde de domingo e a meia final vai decorrer pelas 16 horas. A prova é aberta a atletas federados e não federados. O Académico de Viseu vai defrontar o Futebol Clube do Porto nos quartos de final da Taça da Liga, em jogo que está agora marcado para 28 de outubro, uma quarta-feira, vai ser às 8h30 da noite no Estádio do Dragão. A Liga Portugal oficializou os horários desta fase da competição, que arranca na terça-feira, 27 de outubro, às 8h15 da noite, com o Sporting Marítimo. No dia 29 joga-se Sporting Braga Famalicão, às 8h45, e Benfica Gil Vicente, às 20h45. Eliminatória apenas a uma mão, com o Académico de Viseu à procura de uma segunda presença nas meias-finais da Taça da Liga, onde já esteve em 2023, na altura afastado da final precisamente pelo Futebol Clube do Porto, que na Final Four, disputada em Leiria, venceu por 3-0. Toda a informação do desporto é atualizada em Estação Diária jornal.sapo.pt e também no site da Estação Diária Rádio em 968.fm.
0: 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Previsão do estado do tempo para as próximas 24 horas. O Instituto Português do Mar e da Atmosfera está a prever para o Distrito de Viseu tempo quente, com céu pouco nublado ao limpo e com o vento a soprar fraco a moderado, sendo por vezes forte nas terras altas do norte e centro. O IPMA está também a prever uma pequena subida das temperaturas, com o mercúrio dos termómetros a chegar aos 30 graus de máxima e a mínima a registrar durante a noite valores perto dos 15 graus no Distrito de Viseu.
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8: Ricardo Teixeira.
9: Olá pessoal, bem-vindos ao QI Business Secrets.
8: Ricardo Teixeira, o imparável.
9: Hoje vamos falar sobre prioridades do dia e objetivos anuais. É o que vamos falar já a seguir, por isso estejam por aí.
8: É o fim de semana.
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0: 10, 13. José Alberto Ribeiro. Ora viva, nos próximos minutos, há mais música na Estação Oficial Viseu. José Alberto Ribeiro, na Estação Diária. Vamos avançar para os destaques que, à hora certa, irão fazer parte do Diário da Estação, de segunda a domingo, na Estação Oficial de Viseu.
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1: Estação Diária, bom fim de semana. Estamos aí para dar a conhecer as novidades do Diário da Estação na Estação Diária. Os principais destaques das notícias. Regressaremos logo depois do bloco comercial para mais uma hora Superestação. Até já!
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4: 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São estas algumas das notícias que vamos destacar na edição do dia do Diário da Estação. O Palácio do Gelo Shopping em Viseu promove pelo 8º ano consecutivo a Feira do Emprego nos dias 26 e 27 de setembro. A Câmara de Nelas apresentou o Plano de Mobilidade Urbana Sustentável, dando a conhecer à comunidade as principais estratégias e propostas previstas para melhorar a mobilidade no concelho. As obras sociais de Viseu aderiram à Aliança pela Prevenção, reforçando o compromisso com a proteção das crianças e a promoção de ambientes seguros e livres de violência. O Teatro Viriato em Viseu estreia a 30 de outubro o espetáculo Quimera, da Companhia Caótica. Agora é só ficarem atentos ao desenvolvimento destes e outros temas no Diário da Estação.
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5: Sete horas.
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3: 7 horas. Está de volta à informação na Estação Diária.
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9: O Palácio de Gelo Shopping em Viseu promove pelo 8º ano consecutivo a Feira do Emprego. Este ano vai decorrer a 26 e 27 de setembro. Iniciativa junto a empresas e entidades públicas com ofertas de trabalho e informação sobre oportunidades de formação e qualificação. Entre os participantes vão estar o grupo Visabeira, Palácio de Gelo, Fábrica dos

0: Óculos de destaque, René Max, Gigi Group, Afrasénio Scabia, Randstad e a Associação Ademastor. Estarão também presentes a Universidade Politécnica de Viseu, a Profissional Mariana Seixas, o Instituto de Emprego e Formação Profissional, a Associação Empresarial da Região de Viseu, o Regimento de Infantaria 14, PSP e GNR. A Feira de Emprego do Palácio de Gelo vai acontecer no piso zero, entre as 10 da manhã e as 9 da noite, dias 26 e 27 de setembro. É dirigida a quem procura emprego ou pretende mudar de carreira e melhorar as suas qualificações profissionais. A Câmara de Nelas apresentou o Plano de Mobilidade Urbana Sustentável, dando a conhecer à comunidade as principais estratégias e propostas que estão previstas para melhorar a mobilidade no concelho. O plano, desenvolvido em três fases, contempla soluções para promover transportes mais eficientes, criar vias mais seguras e garantir melhores condições de acessibilidade. A apresentação contou também com um momento de participação pública, permitindo aos municípios apresentar sugestões e preocupações relacionadas com os desafios de mobilidade no território. O presidente da Câmara de Nelas, Joaquim Amaral, salientou a importância da participação dos cidadãos na definição das soluções. O processo segue agora com a análise e integração dos contributos que foram recolhidos. As obras sociais de Viseu aderiram à Aliança pela Prevenção, reforçando o compromisso com a proteção das crianças e a promoção de ambientes seguros e livres de violência. A iniciativa envolve organizações de diferentes setores na prevenção da violência contra crianças, através da promoção dos seus direitos, identificação precoce de situações de risco, capacitação de profissionais e apoio às famílias. A adesão ganha relevância pelo trabalho da instituição na creche, pré-escolar e acolhimento familiar de crianças e jovens através do projeto Viseu Afetos. As obras sociais de Viseu defendem uma responsabilidade partilhada entre instituições, famílias, profissionais, comunidades e entidades públicas, considerando a prevenção essencial para garantir o bem-estar e a segurança das crianças. O Teatro Viriato em Viseu vai estrear a 30 de outubro o espetáculo Quimera, da Companhia Caótica. A criação, com a encenação de Carlino Bergeron, recorre ao Teatro de Sombras e à projeção de vídeo. A peça esteve em residência artística no Teatro Viriato nas últimas temporadas. Até dezembro, a programação do teatro inclui 25 atividades, entre coproduções, produções próprias e residências artísticas. Destaque na programação para Este Mundo, a 13 de novembro, 24 horas do Museu do Falso, nos dias 25 e 26, e para Tempo, que vai encerrar a temporada, a 19 de dezembro, cruzando dança, ilusionismo e música. Toda a informação atualizada em estaçãodiariajornal.sapo.pt, notícias também no site da Estação Diária Rádio em 968.fm.
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2: 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Previsão do estado do tempo para as próximas 24 horas. O Instituto Português do Mar e da Atmosfera está a prever para o distrito de Viseu tempo quente, com céu pouco nublado ou limpo e com o vento a soprar fraco a moderado, sendo por vezes forte nas terras altas do norte e centro. O IPMA está também a prever uma pequena subida das temperaturas, com o mercúrio dos termómetros a chegar aos 30 graus de máxima e a mínima a registrar durante a noite valores perto dos 15 graus no distrito de Viseu.
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6: Estamos de regresso e praticamente a finalizar mais uma hora de emissão na Estação Diária. Estação Oficial de Viseu.
5: Carlos Manuel Costa, na Estação Diária. Tudo a postos para que possamos saber as novidades que irão ter desenvolvimento logo após o sinal horário. Reservamos para o final desta edição os títulos que irão destacar-se no Diário da Estação. De segunda a domingo.
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4: É sempre bom estar de volta à Rádio Oficial de Viseu. Mais uma grande hora de emissão, Superestação. Do início ouvimos Som Nacional, com mais um Tuga da Estação. Vamos seguir em frente com mais um tema em destaque. Supernova para ouvirmos nos minutos iniciais desta hora. Deixem-se estar.
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1: Para continuarmos em grande ritmo aqui em 96.80, já a seguir vamos ficar com as informações do mundo da música. Em destaque nas soltas da estação, mais uma grande hora de rádio na estação diária. Até já.
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0: Serra continua a ser constituído por Tolly César Machado, Jorge Romão e Rui Reininho. Gravado no estúdio do Grupo General Elétrico, com produção de Mário Barreiros, Caixa Negra reúne 10 temas, 9 originais e uma versão do tema Desnorteado, editado originalmente no álbum Defeitos Especiais, em 1984. O registro chega com o selo da Indifada, nova editora da banda, e é distribuído pela Sony Music Portugal.
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1: Já sabem que a todas as meias horas na Estação Diária damos relevo ao desporto. Por isso, fiquem atentos ao bloco de informação de caráter desportivo, sempre com as últimas em grande destaque. Depois, a música regressa logo a seguir na Rádio Oficial de Viseu.
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1: São estes alguns dos temas que vamos desenvolver no Desporto da Estação Diária. Tomás Silva deixou a Académica de Viseu e rumou ao Sporting da Covilhã, equipa da Liga 3, onde vai alinhar por empréstimo até ao final da temporada. Este domingo joga-se a 4ª jornada do Campeonato de Portugal com Mortágua, Simfãs e Castro Daire à procura de pontos. O Downhill Urbano regressa a Castro Daire no fim de semana numa prova de BTT em circuito urbano marcada pela velocidade, técnica e obstáculos. O Académico de Viseu vai defrontar o Futebol Clube do Porto nos quartos de final da Taça da Liga em jogo marcado para 28 de outubro, uma quarta-feira às 20h30, no Estádio do Dragão. Agora é só ficarem atentos ao desenvolvimento destes e outros temas no Desporto da Estação Diária. 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
2: 7h30, está de volta à informação desportiva.
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3: Tomás Silva deixou o Académico de Viseu e rumou ao Sporting da Covilhã, equipa da Liga 3, onde vai ligar por empréstimo até ao final da temporada. Sem espaço no plantel, onde nunca foi opção para Bruno Pinheiro, Tomás Silva tem o segundo empréstimo na carreira, depois de em 2024 ter jogado no Oliveira do Hospital. Desde 2020 em Viseu, médio de 22 anos, termina contrato com o Académico no final da presente temporada. Este domingo joga-se a quarta jornada do Campeonato de Portugal de Futebol, com Mortágua, Sinfins e Castro Daires à procura de pontos. Na Série 2, o Sinfins joga no Estádio do Bolhão, frente ao Salgueiros, enquanto o Castro Daires viaja até Aveiro para defrontar o Beira-Mar. Quanto ao Mortágua, líder da Série 3, só com vitórias, vai jogar fora frente à União da Serra. As partidas do Campeonato de Portugal começam pelas 3 da tarde. O Downhill Urbano está de regresso a Castro Daires este fim de semana numa prova de BTT em circuito urbano, que é marcada pela velocidade técnica e obstáculos. A competição é organizada pela Casa do Benfica de Castro Daires e pela Associação de Ciclismo da Beira Alta e conta com o apoio do município castrense. Depois de 2 sessões de treinos livres, a qualificação está marcada para as 2 da tarde de domingo e a meia final vai decorrer pelas 16 horas. A prova é aberta a atletas federados e não federados. O Académico de Viseu vai defrontar o Futebol Clube do Porto nos quartos de final da Taça da Liga, em jogo que está agora marcado para 28 de outubro, uma quarta-feira, vai ser às 8h30 da noite no Estádio do Dragão. A Liga Portugal oficializou os horários desta fase da competição, que arranca na terça-feira, 27 de outubro, às 8h15 da noite, com o Sporting Marítimo. No dia 29 joga-se Sporting Braga Famalicão, às 8h45, e Benfica Gil Vicente, às 20h45. Eliminatória apenas a uma mão, com o Académico de Viseu à procura de uma segunda presença nas meias finais da Taça da Liga, onde já esteve em 2023, na altura afastado da final precisamente pelo Futebol Clube do Porto, que na Final Four, disputada em Leiria, venceu por 3-0. Toda a informação do desporto é atualizada em estaçãodiariajornal.sapo.pt e também no site da Estação Diária Rádio em 968.fm.
0: 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Previsão do estado do tempo para as próximas 24 horas. O Instituto Português do Mar e da Atmosfera está a prever para o Distrito de Viseu tempo quente com céu pouco nublado ou limpo e com o vento a soprar fraco a moderado, sendo por vezes forte nas terras altas do norte e centro. O IPMA está também a prever uma pequena subida das temperaturas, com o mercúrio dos termómetros a chegar aos 30 graus de máxima e a mínima a registrar durante a noite valores perto dos 15 graus no Distrito de Viseu.
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11: Olá pessoal, bem-vindos ao QI Business Secrets.
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11: Hoje vamos falar de um tema bastante sensível. Vamos falar da nossa relação com o Estado.
10: É o fim de semana.
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0: já estamos na última meia hora do Portugal às 7. Está já alinhada mais uma super tuga e para seguirmos em frente com mais uma grande hora de rádio, mais uma super malha na estação diária. Até já!
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1: Muito bem, estamos aí em Hora de Portugal às 7. 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Ficamos à tua espera. Até já.
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0: no final da hora, à altura para fazermos mais uma pausa na música e darmos a conhecer os títulos do Diário da Estação. Ainda antes de encerrarmos a hora, fiquem atentos porque vem aí os comerciais. Depois do sinal horário, estaremos de volta para mais uma hora com grandes temas na Estação Diária. Até já.
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0: São estas algumas das notícias que vamos destacar na edição do dia do Diário da Estação. O Palácio do Gelo Shopping em Viseu promove pelo 8º ano consecutivo a Feira do Emprego nos dias 26 e 27 de setembro. A Câmara de Nelas apresentou o Plano de Mobilidade Urbana Sustentável, dando a conhecer à comunidade as principais estratégias e propostas previstas para melhorar a mobilidade no concelho. As obras sociais de Viseu aderiram à Aliança pela Prevenção, reforçando o compromisso com a proteção das crianças e a promoção de ambientes seguros e livres de violência. O Teatro Viriato em Viseu estreia a 30 de outubro o espetáculo Quimera, da Companhia Caótica. Agora é só ficarem atentos aos envolvidos.

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4: Oito horas.
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1: De regresso ao Diário, bloco das 8 horas, na Estação Diária.
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7: O Palácio de Gelo Shopping em Viseu promove pelo 8º ano consecutivo a Feira do Emprego. Este ano vai decorrer a 26 e 27 de setembro. Iniciativa junto a empresas e entidades públicas com ofertas de trabalho e informação sobre oportunidades de formação e qualificação. Entre os participantes vão estar o Grupo Visabeira, Palácio de Gelo, Fábrica dos Óculos, Destaque, Remax, Gigi Group, a Fresenius Cabi, a Randstad e a Associação Ademastor. Estarão também presentes a Universidade Politécnica de Viseu, a Profissional Mariana Seixas, o Instituto de Emprego e Formação Profissional, a Associação Empresarial da Região de Viseu, o Regimento de Infantaria 14, PSP e GNR. A Feira de Emprego do Palácio de Gelo vai acontecer no piso zero, entre as 10 da manhã e as 9 da noite, dias 26 e 27 de setembro. É dirigida a quem procura emprego ou pretende mudar de carreira e melhorar as suas qualificações profissionais.

0: A Câmara de Nelas apresentou o Plano de Mobilidade Urbana Sustentável, dando a conhecer à comunidade as principais estratégias e propostas que estão previstas para melhorar a mobilidade no concelho. O plano, desenvolvido em três fases, contempla soluções para promover transportes mais eficientes, criar vias mais seguras e garantir melhores condições de acessibilidade. A apresentação contou também com um momento de participação pública, permitindo aos municípios apresentar sugestões e preocupações relacionadas com os desafios de mobilidade no território. O presidente da Câmara de Nelas, Joaquim Amaral, salientou a importância da participação dos cidadãos na definição das soluções. O processo segue agora com a análise e integração dos contributos que foram recolhidos. As obras sociais de Viseu aderiram à Aliança pela Prevenção, reforçando o compromisso com a proteção das crianças e a promoção de ambientes seguros e livres de violência. A iniciativa envolve organizações de diferentes setores na prevenção da violência contra crianças, através da promoção dos seus direitos, identificação precoce de situações de risco, capacitação de profissionais e apoio às famílias. A adesão ganha relevância pelo trabalho da instituição na creche, pré-escolar e acolhimento familiar de crianças e jovens através do projeto Viseu Afetos. As obras sociais de Viseu defendem uma responsabilidade partilhada entre instituições, famílias, profissionais, comunidades e entidades públicas, considerando a prevenção essencial para garantir o bem-estar e a segurança das crianças. O Teatro Viriato em Viseu vai estrear a 30 de outubro o espetáculo Quimera, da Companhia Caótica. A criação, com a encenação de Carolina Bergeron, recorre ao Teatro de Sombras e à projeção de vídeo. A peça esteve em residência artística no Teatro Viriato nas últimas temporadas. Até dezembro, a programação do teatro inclui 25 atividades, entre coproduções, produções próprias e residências artísticas. Destaque na programação para Este Mundo, a 13 de novembro, 24 horas do Museu do Falso, nos dias 25 e 26, e para Tempo, que vai encerrar a temporada, a 19 de dezembro, cruzando dança, ilusionismo e música. 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
2: 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Previsão do estado do tempo para as próximas 24 horas. O Instituto Português de Mar e da Atmosfera está a prever para o Distrito de Viseu tempo quente, com céu pouco nublado ao limpo e com o vento a soprar fraco a moderado, sendo por vezes forte nas terras altas do norte e centro. O IPMA está também a prever uma pequena subida das temperaturas, com o mercúrio dos termómetros a chegar aos 30 graus de máxima e a mínima a registrar durante a noite valores perto dos 15 graus no Distrito de Viseu.
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2: Ora viva, voltámos à antena depois do sinal horário e logo a seguir destacamos algumas das músicas que mais estão a bater no mercado nacional. Supernova na Estação Diária. Fiquem bem.
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0: 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Para escutares na próxima sequência que preparámos na playlist da Estação Diária, Soltas da Estação. E logo a seguir, vêm os temas que merecem relevo nos diferentes tops do mercado da música. Até já.
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1: Ainda antes de darmos um salto para os comerciais, fiquem a saber quais os títulos das notícias que fazem parte do Bloco de Informação do Desporto. Voltaremos de novo à antena logo a seguir às notícias. Até já.
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2: São estes alguns dos temas que vamos desenvolver no Desporto da Estação Diária. Tomás Silva deixou a Académica de Viseu e rumou ao Sporting da Covilhã, equipa da Liga 3, onde vai alinhar por empréstimo até ao final da temporada. Este domingo joga-se a quarta jornada do Campeonato de Portugal com Mortágua, Simfãs e Castro Daire à procura de pontos. O Downhill Urbano regressa a Castro Daire no fim de semana numa prova de BTT em circuito urbano marcada pela velocidade, técnica e obstáculos. O Académico de Viseu vai defrontar o Futebol Clube do Porto nos quartos de final da Taça da Liga em jogo marcado para 28 de outubro, numa quarta-feira às 20h30, no Estádio do Dragão. Agora é só ficarem atentos ao desenvolvimento destes e outros temas no Desporto da Estação Diária. 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
7: Tomás Silva deixou o Académico de Viseu e rumou ao Sporting da Covilhã, equipa da Liga 3, onde vai ligar por empréstimo até ao final da temporada. Sem espaço no plantel, onde nunca foi opção para Bruno Pinheiro, Tomás Silva tem o segundo empréstimo na carreira, depois de em 2024 ter jogado no Oliveira do Hospital. Desde 2020 em Viseu, médio de 22 anos, termina contrato com o Académico no final da presente temporada. Este domingo joga-se a quarta jornada do Campeonato de Portugal de Futebol, com Mortágua, Sinfins e Castro Daire à procura de pontos. Na Série 2, o Sinfins joga no Estádio do Bolhão, frente ao Salgueiros, enquanto o Castro Daire viaja até Aveiro para defrontar o Beira-Mar. Quanto ao Mortágua, líder da Série 3, só com vitórias, vai jogar fora, frente à União da Serra. As partidas do Campeonato de Portugal começam pelas 3 da tarde. O Downhill Urbano está de regresso a Castro Daire este fim de semana numa prova de BTT em circuito urbano, que é marcada pela velocidade técnica e obstáculos. A competição é organizada pela Casa do Benfica de Castro Daire e pela Associação de Ciclismo da Beira Alta e conta com o apoio do município castrense. Depois de 2 sessões de treinos livres, a qualificação está marcada para as 2 da tarde de domingo e a meia final vai decorrer pelas 16 horas. A prova é aberta a atletas federados e não federados. O Académico de Viseu vai defrontar o Futebol Clube do Porto nos quartos de final da Taça da Liga, em jogo que está agora marcado para 28 de outubro, uma quarta-feira, vai ser às 8:30 da noite no Estádio do Dragão. A Liga Portugal oficializou os horários desta fase da competição, que arranca na terça-feira, 27 de outubro, às 8:15 da noite, com o Sporting Marítimo. No dia 29 joga-se Sporting Braga Famalicão, às 8:45, e Benfica Gil Vicente, às 20:45. Eliminatória apenas a uma mão, com o Académico de Viseu à procura de uma segunda presença nas meias-finais da Taça da Liga, onde já esteve em 2023, na altura afastado da final precisamente pelo Futebol Clube do Porto, que na Final Four, disputada em Leiria, venceu por 3-0. Toda a informação do desporto é atualizada em Estação Diária jornal.sapo.pt e também no site da Estação Diária Rádio em 968.fm.
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0: 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Previsão do estado do tempo para as próximas 24 horas. O Instituto Português do Mar e da Atmosfera está a prever para o Distrito de Viseu tempo quente, com céu pouco nublado ou limpo e com o vento a soprar fraco a moderado, sendo por vezes forte nas terras altas do norte e centro. O IPMA está também a prever uma pequena subida das temperaturas, com o mercúrio dos termómetros a chegar aos 30 graus de máxima e a mínima a registrar durante a noite valores perto dos 15 graus no Distrito de Viseu.
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1: Já de seguida, proposta Super Remix. Aponta aí, 96.8, pista de dança. Lá mais para a noite, a seguir às 23, para escutares na Estação Oficial de Viseu.
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1: Para vos darmos a saber as novidades do Diário da Estação, iremos convidar-vos para estarem atentos aos destaques que iremos ouvir já de seguida. Retomaremos a hora para partilhar o melhor da música em 9680. Até já!
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2: 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São estas algumas das notícias que vamos destacar no início do dia do Diário da Estação. O Académico de Viseu recebe este sábado Vitória de Guimarães na 6ª jornada da Primeira Liga às 20h30 no Estádio do Fontelo. A Câmara de Nelas apresentou o Plano de Mobilidade Urbana Sustentável, dando a conhecer à comunidade as principais estratégias e propostas previstas para melhorar a mobilidade no concelho. A GNR inicia hoje a campanha Escola Segura 2026-2027, que acompanha o regresso às aulas em mais de 4.400 estabelecimentos de ensino em todo o país. A Acerte Tondela vai levar os seus espetáculos a Macau e à Guiné-Bissau no âmbito das comemorações dos 50 anos da associação. Agora é só ficarem atentos ao desenvolvimento destes e outros temas no Diário da Estação. 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
2: 9 horas.
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5: O Palácio de Gelo Shopping em Viseu promove pelo 8º ano consecutivo a Feira do Emprego. Este ano vai decorrer a 26 e 27 de setembro. A iniciativa junta empresas e entidades públicas com ofertas de trabalho e informação sobre oportunidades de formação e qualificação. Entre os participantes vão estar o grupo Visabeira, Palácio de Gelo, Fábrica dos Óculos, Destaque, Remax, Gigi Group, a Fresenius Scabi, Randstad e a Associação Ademastor. Estarão também presentes a Universidade Politécnica de Viseu, a Profissional Mariana Seixas, o Instituto de Emprego e Formação Profissional, a Associação Empresarial da Região de Viseu, o Regimento de Infantaria 14, PSP e GNR. A Feira de Emprego do Palácio de Gelo vai acontecer no piso zero, entre as 10 da manhã e as 9 da noite, dias 26 e 27 de setembro. É dirigida a quem procura emprego ou pretende mudar de carreira e melhorar as suas qualificações profissionais. A Câmara de Nelas apresentou o Plano de Mobilidade Urbana Sustentável, dando a conhecer à comunidade as principais estratégias e propostas que estão previstas para melhorar a mobilidade no concelho. O plano, desenvolvido em três fases, contempla soluções para promover transportes mais eficientes, criar vias mais seguras e garantir melhores condições de acessibilidade. A apresentação contou também com um momento de participação pública, permitindo aos municípios apresentar sugestões e preocupações relacionadas com os desafios de mobilidade no território. O presidente

0: A Presidenta Cabanelas, Joaquim Amaral, salientou a importância da participação dos cidadãos na definição das soluções. O processo segue agora com a análise e integração dos contributos que foram recolhidos. As obras sociais de Viseu aderiram à Aliança pela Prevenção, reforçando o compromisso com a proteção das crianças e a promoção de ambientes seguros e livres de violência. A iniciativa envolve organizações de diferentes setores na prevenção da violência contra crianças através da promoção dos seus direitos, identificação precoce de situações de risco, capacitação de profissionais e apoio às famílias. A adesão ganha relevância pelo trabalho da instituição na creche, pré-escolar e acolhimento familiar de crianças e jovens através do projeto Viseu Afetos. As obras sociais de Viseu defendem uma responsabilidade partilhada entre instituições, famílias, profissionais, comunidades e entidades públicas, considerando a prevenção essencial para garantir o bem-estar e a segurança das crianças. O Teatro Viriato em Viseu vai estrear a 30 de outubro o espetáculo Quimera, da Companhia Caótica. A criação, com a encenação de Carlino Bergeron, recorre ao Teatro de Sombras e à projeção de vídeo. A peça esteve em residência artística no Teatro Viriato nas últimas temporadas. Até dezembro, a programação do teatro inclui 25 atividades, entre coproduções, produções próprias e residências artísticas. Destaque na programação para Este Mundo, a 13 de novembro, 24 horas do Museu do Falso, nos dias 25 e 26, e para Tempo, que vai encerrar a temporada, a 19 de dezembro, cruzando dança, ilusionismo e música. 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
2: 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Previsão do estado do tempo para as próximas 24 horas. O Instituto Português de Mar e da Atmosfera está a prever para o Distrito de Viseu tempo quente com céu pouco nublado ao limpo e com o vento a soprar fraco a moderado, sendo por vezes forte nas terras altas do norte e centro. O IPMA está também a prever uma pequena subida das temperaturas, com o mercúrio dos termómetros a chegar aos 30 graus de máxima e a mínima a registrar durante a noite valores perto dos 15 graus no Distrito de Viseu.
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0: conseguem. Fiquem bem.
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1: Estamos de regresso à hora. Temos aí mais informação relativa às diferentes bandas que vamos rodando na Estação Diária. Soltas da Estação, em 96.8 FM. Até já.

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1: Para quem está atento à informação de caráter desportivo, depois do bloco comercial, vem aí os destaques e as notícias atualizadas nesta sessão diária. Iremos voltar para a segunda meia hora desta emissão, Super Estação.

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0: São estes alguns dos temas que vamos desenvolver no desporto da Estação Diária. Tomás Silva deixou a Académica de Viseu e rumou ao Sporting da Covilhã, equipa da Liga 3, onde vai alinhar por empréstimo até ao final da temporada. Este domingo joga-se a 4ª jornada do Campeonato de Portugal com Mortágua, Simfãs e Castro Daire à procura de pontos. O Downhill Urbano regressa a Castro Daire no fim de semana numa prova de BTT em circuito urbano marcada pela velocidade, técnica e obstáculos. O Académico de Viseu vai defrontar o Futebol Clube do Porto nos quartos de final da Taça da Liga em jogo marcado para 28 de outubro, na quarta-feira, às 20h30, no Estádio do Dragão. Agora é só ficarem atentos ao desenvolvimento destes e outros temas no desporto da Estação Diária. 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
5: Tomás Silva deixou o Académico de Viseu e rumou ao Sporting da Covilhã, equipa da Liga 3, onde vai ligar por empréstimo até ao final da temporada. Sem espaço no plantel, onde nunca foi opção para Bruno Pinheiro, Tomás Silva tem o segundo empréstimo na carreira, depois de em 2024 ter jogado no Oliveira do Hospital. Desde 2020 em Viseu, o médio de 22 anos termina contrato com o Académico no final da presente temporada. Este domingo joga-se a quarta jornada do Campeonato de Portugal de Futebol, com Mortágua, Sinfins e Castro Daires à procura de pontos. Na Série 2, o Sinfins joga no Estádio do Bolhão, frente ao Salgueiros, enquanto o Castro Daires viaja até Aveiro para defrontar o Beira-Mar. Quanto ao Mortágua, líder da Série 3, só com vitórias, vai jogar fora frente à União da Serra. As partidas do Campeonato de Portugal começam pelas 3 da tarde. O Downhill Urbano está de regresso a Castro Daires este fim de semana numa prova de BTT em circuito urbano, que é marcada pela velocidade técnica e obstáculos. A competição é organizada pela Casa de Benfica de Castro Daires e pela Associação de Ciclismo da Beira Alta e conta com o apoio do município castrense. Depois de duas sessões de treinos livres, a qualificação está marcada para as 2 da tarde de domingo e a mega final vai decorrer pelas 16 horas. A prova é aberta a atletas federados e não federados. O Académico de Viseu vai defrontar o Futebol Clube do Porto nos quartos de final da Taça da Liga, em jogo que está agora marcado para 28 de outubro. Uma quarta-feira vai ser às 8h30 da noite no Estádio do Dragão. A Liga Portugal oficializou os horários desta fase da competição, que arranca na terça-feira, 27 de outubro, às 8h15 da noite, com o Sporting Marítimo. No dia 29 jogam-se Sporting Braga Famalicão, às 8h45, e Benfica Gil Vicente, às 20h45. Eliminatória apenas a uma mão, com o Académico de Viseu à procura de uma segunda presença nas meias-finais da Taça da Liga, onde já esteve em 2023, na altura afastado da final precisamente pelo Futebol Clube do Porto, que na Final Four, disputada em Leiria, venceu por 3-0. Toda a informação do desporto é atualizada em Estação Diária jornal.sapo.pt e também no site da Estação Diária Rádio em 968.fm.
0: 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Previsão do estado do tempo para as próximas 24 horas. O Instituto Português do Mar e da Atmosfera está a prever para o distrito de Viseu tempo quente com céu pouco nublado ao limpo e com o vento a soprar fraco a moderado, sendo por vezes forte nas terras altas do norte e centro. O IPMA está também a prever uma pequena subida das temperaturas, com o mercúrio dos termómetros a chegar aos 30 graus de máxima e a mínima a registrar durante a noite valores perto dos 15 graus no distrito de Viseu.
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0: Estação Diária, bom dia. Para recuperarmos grandes músicas, estão aí clássicos da estação. Estamos a dar a conhecer algumas das melhores malhas do mercado que rodaram alguns anos atrás. Ainda durante esta hora, recordamos a antena 9680 a fixar no vosso rádio. Até já! 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
1: Ora, estamos nós de novo em 96.80. Estivemos aí com o melhor da música que vai rodando na antena da Estação Diária. Reservamos ainda para o final desta edição os títulos que iremos destacar no Diário da Estação. Fiquem bem, iremos regressar logo após o Bloco das Notícias.

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5: São estas algumas das notícias que vamos destacar no início do dia do Diário da Estação. O Académico de Viseu recebe este sábado Vitória de Guimarães na 6ª jornada da Primeira Liga às 20h30 no Estádio do Fontelo. A Câmara de Nelas apresentou o Plano de Mobilidade Urbana Sustentável, dando a conhecer à comunidade as principais estratégias e propostas previstas para melhorar a mobilidade no concelho. A GNR inicia hoje a campanha Escola Segura 2026-2027, que acompanha o regresso às aulas em mais de 4.400 estabelecimentos de ensino em todo o país. A Acerte Tondela vai levar os seus espetáculos a Macau e à Guiné-Bissau no âmbito das comemorações dos 50 anos da Associação. Agora é só ficarem atentos ao desenvolvimento destes e outros temas no Diário da Estação.
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5: O Palácio de Gelo Shopping em Viseu promove pelo 8º ano consecutivo a Feira do Emprego. Este ano vai decorrer a 26 e 27 de setembro. Iniciativas junto a empresas e entidades públicas com ofertas de trabalho e informação sobre oportunidades de formação e qualificação. Entre os participantes vão estar o Grupo Visabeira, Palácio de Gelo, Fábrica dos Óculos, Destaque, Remax, Gigi Grupo, a Fresenio Scavi, a Randstad e a Associação Admastor. Estarão também presentes a Universidade Politécnica de Viseu, a Profissional Mariana Seixas, o Instituto de Emprego e Formação Profissional, a Associação Empresarial da Região de Viseu, o Regimento de Infantaria 14, PSP e GNR. A Feira de Emprego do Palácio de Gelo vai acontecer no piso zero, entre as 10 da manhã e as 9 da noite, dias 26 e 27 de setembro. É dirigida a quem procura emprego ou pretende mudar de carreira e melhorar as suas qualificações profissionais. A Câmara de Nelas apresentou o Plano de Mobilidade Urbana Sustentável, dando a conhecer à comunidade as principais estratégias e propostas que estão previstas para melhorar a mobilidade no concelho. O plano, desenvolvido em 3 fases, contempla soluções para promover transportes mais eficientes, criar vias mais seguras e garantir melhores condições de acessibilidade. A apresentação contou também com um momento de participação pública, permitindo aos municípios apresentar sugestões e preocupações relacionadas com os desafios de mobilidade no território. O presidente da Câmara de Nelas, Joaquim Amaral, salientou a importância da participação dos cidadãos na definição das soluções. O processo segue agora com a análise e integração dos contributos que foram recolhidos. As obras sociais de Viseu aderiram à Aliança pela Prevenção, reforçando o compromisso com a proteção das crianças e a promoção de ambientes seguros e livres de violência. A iniciativa envolve organizações de diferentes setores na prevenção da violência contra crianças através da promoção dos seus direitos, identificação precoce de situações de risco, capacitação de profissionais e apoio às famílias. A adesão ganha relevância pelo trabalho da instituição na creche, pré-escolar e acolhimento familiar de crianças e jovens.

0: através do projeto Viseu Afetos. As obras sociais de Viseu defendem uma responsabilidade partilhada entre instituições, famílias, profissionais, comunidades e entidades públicas, considerando a prevenção essencial para garantir o bem-estar e a segurança das crianças. O Teatro Viriato em Viseu vai estrear a 30 de outubro o espetáculo Quimera, da Companhia Caótica. A criação, com a encenação de Carolina Bergeron, recorre ao Teatro de Sombras e à projeção de vídeo. A peça esteve em residência artística no Teatro Viriato nas últimas temporadas. Até dezembro, a programação do teatro inclui 25 atividades, entre coproduções, produções próprias e residências artísticas. Destaque na programação para Este Mundo, a 13 de novembro, 24 horas do Museu do Falso, nos dias 25 e 26, e para Tempo, que vai encerrar a temporada, a 19 de dezembro, cruzando dança, ilusionismo e música. 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
2: 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Previsão do estado do tempo para as próximas 24 horas. O Instituto Português de Mar e da Atmosfera está a prever para o distrito de Viseu tempo quente, com céu pouco nublado ou limpo e com o vento a soprar fraco a moderado, sendo por vezes forte nas terras altas do norte e centro. O IPMA está também a prever uma pequena subida das temperaturas, com o mercúrio dos termómetros a chegar aos 30 graus de máxima e a mínima a registrar durante a noite valores perto dos 15 graus no distrito de Viseu.
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0: 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Ora viva, voltamos à antena depois do sinal horário e logo a seguir a mais uma grande música na Estação Diária. Ouvimos tema cantado em português, destacamos algumas das músicas que mais estão a bater no mercado nacional para imediatamente a seguir rodarmos Supernova. 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
0: 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Para escutares na próxima sequência que preparámos na playlist da Estação Diária, presta atenção ao tema de Soltas da Estação, que mereceu relevo nos mais diferentes tops do mercado da música. Fica bem. 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

0: Britney, bitch. 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
1: Estamos a fazer a atualização da informação de meia hora. Para já fiquem com os principais títulos do desporto, que irá para o ar logo a seguir ao bloco dos comerciais. Estaremos de novo convosco em antena para avançarmos para a segunda meia hora desta emissão. Até já.

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3: São estes alguns dos temas que vamos desenvolver no Desporto da Estação Diária. Tomás Silva deixou a Académica de Viseu e rumou ao Sporting da Covilhã, equipa da Liga 3, onde vai alinhar por empréstimo até ao final da temporada. Este domingo joga-se a 4ª jornada do Campeonato de Portugal com Mortágua, Simfãs e Castro Daire à procura de pontos. O Downhill Urbano regressa a Castro Daire no fim de semana numa prova de BTT em circuito urbano marcada pela velocidade, técnica e obstáculos. O Académico de Viseu vai defrontar o Futebol Clube do Porto nos quartos de final da Taça da Liga em jogo marcado para 28 de outubro, na quarta-feira, às 20h30, no Estádio do Dragão. Agora é só ficarem atentos ao desenvolvimento destes e outros temas no Desporto da Estação Diária.
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5: Tomás Silva deixou o Académico de Viseu e rumou ao Sporting da Covilhã, equipa da Liga 3, onde vai ligar por empréstimo até o final da temporada. Sem espaço no plantel, onde nunca foi opção para Bruno Pinheiro, Tomás Silva tem o segundo empréstimo na carreira, depois de em 2024 ter jogado no Oliveira do Hospital. Desde 2020 em Viseu, o médio de 22 anos termina contrato com o Académico no final da presente temporada. Este domingo joga-se a quarta jornada do Campeonato de Portugal de Futebol, com Mortágua, Sinfins e Castro Verde à procura de pontos. Na Série 2, o Sinfins joga no Estádio do Bolhão, frente ao Salgueiros, enquanto o Castro Verde viaja até Aveiro para defrontar o Beira-Mar. Quanto ao Mortágua, líder da Série 3, só com vitórias, vai jogar fora frente à União da Serra. As partidas do Campeonato de Portugal começam pelas 3 da tarde. O Downhill Urbano está de regresso a Castro Daires este fim de semana numa prova de BTT em circuito urbano, que é marcada pela velocidade técnica e obstáculos. A competição é organizada pela Casa do Benfica de Castro Daire e pela Associação de Ciclismo da Beira Alta e conta com o apoio do município castrense. Depois de duas sessões de treinos livres, a qualificação está marcada para as 14h de domingo e a mega final vai decorrer pelas 16h. A prova é aberta a atletas federados e não federados. O Académico de Viseu vai defrontar o Futebol Clube do Porto nos quartos de final da Taça da Liga, em jogo que está agora marcado para 28 de outubro, uma quarta-feira, vai ser às 8:30 da noite no Estádio do Dragão. A Liga Portugal oficializou os horários desta fase da competição, que arranca na terça-feira, 27 de outubro, às 8:15 da noite, com o Sporting Marítimo. No dia 29 jogam-se Sporting Braga Famalicão, às 8:45, e Benfica Gil Vicente, às 20:45. Eliminatória apenas a uma mão, com o Académico de Viseu à procura de uma segunda presença nas meias-finais da Taça da Liga, onde já esteve em 2023, na altura afastado da final precisamente pelo Futebol Clube do Porto, que na Final Four disputada em Leiria venceu por 3-0. 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
0: 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Previsão do estado do tempo para as próximas 24 horas. O Instituto Português do Mar e da Atmosfera está a prever para o Distrito de Viseu tempo quente, com céu pouco nublado ou limpo e com o vento a soprar fraco a moderado, sendo por vezes forte nas terras altas do norte e centro. O IPMA está também a prever uma pequena subida das temperaturas, com o mercúrio dos termómetros a chegar aos 30 graus de máxima e a mínima a registrar durante a noite valores perto dos 15 graus no Distrito de Viseu.
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2: Estás na Estação Diária e estás super bem. Pista de dança não perder em 96.8. Fica atento. Malha house para aumentares o volume do teu rádio. Até já. 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
1: Clássicos da estação, para vos darmos a conhecer os temas que se destacaram em todas as pistas de dança, fiquem atentos, fiquem muito bem. 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
1: Estamos de regresso. Vamos avançar para os destaques que, à hora certa, irão fazer parte do Diário da Estação. Regressamos à antena logo a seguir à informação atualizada. Até já. 96.8 FM Super FM
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1: São estas algumas das notícias que vamos destacar na edição do dia do Diário da Estação. O Palácio do Gelo Shopping em Viseu promove pelo 8º ano consecutivo a Feira do Emprego nos dias 26 e 27 de setembro. A Câmara de Nelas apresentou o Plano de Mobilidade Urbana Sustentável, dando a conhecer à comunidade as principais estratégias e propostas previstas para melhorar a mobilidade no concelho. As obras sociais de Viseu aderiram à Aliança pela Prevenção, reforçando o compromisso com a proteção das crianças e a promoção de ambientes seguros e livres de violência. O Teatro Viriato em Viseu estreia a 30 de outubro o espetáculo Quimera, da Companhia Caótica. Agora é só ficarem atentos ao desenvolvimento destes e outros temas no Diário da Estação. 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
2: 11 horas.
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6: O Palácio do Gelo Shopping em Viseu promove pelo 8º ano consecutivo a Feira do Emprego. Este ano vai decorrer a 26 e 27 de setembro. Iniciativa junto a empresas e entidades públicas com ofertas de trabalho e informação sobre oportunidades de formação e qualificação. Entre os participantes vão estar o Grupo Visabeira, Palácio de Gelo, Fábrica dos Óculos, Destaque, Remax, Gigi Grupo, a Fresenius Cabi, a Randstad e a Associação Admastor. Estarão também presentes a Universidade Politécnica de Viseu, a Profissional Mariana Seixas, o Instituto de Emprego e Formação Profissional, a Associação Empresarial da Região de Viseu, do Regimento de Infantaria 14, PSP e GNR. A Feira de Emprego do Palácio de Gelo vai acontecer no piso zero, entre as 10 da manhã e as 9 da noite, dias 26 e 27 de setembro. É dirigida a quem procura emprego ou pretende mudar de carreira e melhorar as suas qualificações profissionais. A Câmara de Nelas apresentou o Plano de Mobilidade Urbana Sustentável, dando a conhecer à comunidade as principais estratégias e propostas que estão previstas para melhorar a mobilidade no concelho. O plano, desenvolvido em 3 fases, contempla soluções para promover transportes mais eficientes, criar vias mais seguras e garantir melhores condições de acessibilidade. A apresentação contou também com um momento de participação pública, permitindo aos municípios apresentar sugestões e preocupações relacionadas com os desafios de mobilidade no território. O presidente da Câmara de Nelas, Joaquim Amaral, salientou a importância da participação dos cidadãos na definição das soluções. O processo segue agora com a análise e integração dos contributos que foram recolhidos. As obras sociais de Viseu aderiram à Aliança pela Prevenção, reforçando o compromisso com a proteção das crianças e a promoção de ambientes seguros e livres de violência. A iniciativa envolve organizações de diferentes setores na prevenção da violência contra crianças, através da promoção dos seus direitos, identificação precoce de situações de risco, capacitação de profissionais e apoio às famílias. A adesão ganha relevância pelo trabalho da instituição na creche, pré-escolar e acolhimento familiar de crianças e jovens através do projeto Viseu Afetos. As obras sociais de Viseu defendem uma responsabilidade partilhada entre instituições, famílias, profissionais, comunidades e entidades públicas, considerando a prevenção essencial para garantir o bem-estar e a segurança das crianças. O Teatro Viriato em Viseu vai estrear a 30 de outubro o espetáculo Quimera, da Companhia Caótica. A criação, com a encenação de Carolino Bergeron, recorre ao Teatro de Sombras e à projeção de vídeo. A peça esteve em residência artística.

0: Artística no Teatro Viriato nas últimas temporadas. Até dezembro, a programação do teatro inclui 25 atividades, entre coproduções, produções próprias e residências artísticas. Destaque na programação para Este Mundo, a 13 de novembro, 24 horas do Museu do Falso, nos dias 25 e 26, e para Tempo, que vai encerrar a temporada, a 19 de dezembro, cruzando dança, ilusionismo e música. Toda a informação atualizada na Estação Diária Jornal.sapo.pt, notícias também no site da Estação Diária Rádio em 968.fm.
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2: 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Previsão do estado do tempo para as próximas 24 horas. O Instituto Português do Mar e da Atmosfera está a prever para o Distrito de Viseu tempo quente, com céu pouco nublado ao limpo e com o vento a soprar fraco a moderado, sendo por vezes forte nas terras altas do norte e centro. O IPMA está também a prever uma pequena subida das temperaturas, com o mercúrio dos termómetros a chegar aos 30 graus de máxima e a mínima a registrar durante a noite valores perto dos 15 graus no Distrito de Viseu.
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2: 10-13, José Alberto Ribeiro. Olá, é com um especial prazer que estamos de volta. José Alberto Ribeiro, na Estação Diária. Clássicos da estação, vem som da década de 80 e 90. 96.8 é a nossa frequência, de segunda a domingo.
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2: Olá, viva! Está aí mais um início de emissão na Estação Diária. Primeira das músicas que destacamos neste espaço Super Estação, tema tocado em português. Supernova é a malha escolhida para os próximos minutos em 96.8. 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
1: Olá, o som de abertura na estação diária para mais um espaço de emissão Superestação. Fiquem bem, voltamos já de seguida.
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1: Durante a próxima hora temos aí o espaço Superestação. Preparamos já de seguida uma Supernova 96.8.
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2: Para te dar a conhecer as novidades que o mundo da música vai apresentando, escolhemos mais Soltos da Estação, mais uma faixa que iremos destacar na Estação Diária, Estação Oficial de Viseu. 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
0: 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Ok, chegou a hora de vos darmos a informar aquilo que de mais importante está a acontecer em termos de noticiário desportivo. Prestem atenção aos destaques e ao bloco dos comerciais. É o desporto na Estação Diária e voltaremos de novo à emissão para a segunda parte desta emissão Superestação. 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
2: 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São estes alguns dos temas que vamos desenvolver no Desporto da Estação Diária. Tomás Silva deixou a Académica de Viseu e rumou ao Sporting da Covilhã, equipa da Liga 3, onde vai alinhar por empréstimo até ao final da temporada. Este domingo joga-se a 4ª jornada do Campeonato de Portugal com Mortágua, Simfãs e Castro Daire à procura de pontos. O Downhill Urbano regressa a Castro Daire no fim de semana numa prova de BTT em circuito urbano marcada pela velocidade, técnica e obstáculos. O Académico de Viseu vai defrontar o Futebol Clube do Porto nos quartos de final da Taça da Liga em jogo marcado para 28 de outubro, numa quarta-feira às 20h30, no Estádio do Dragão. Agora é só ficarem atentos ao desenvolvimento destes e outros temas no Desporto da Estação Diária.
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6: Tomás Silva deixou o Académico de Viseu e rumou ao Sporting da Covilhã, equipa da Liga 3, onde vai ligar por empréstimo até ao final da temporada. Sem espaço no plantel, onde nunca foi opção para Bruno Pinheiro, Tomás Silva tem o segundo empréstimo na carreira, depois de em 2024 ter jogado no Oliveira do Hospital. Desde 2020 em Viseu, o médio de 22 anos termina contrato com o Académico no final da presente temporada. Este domingo joga-se a quarta jornada do Campeonato de Portugal de Futebol, com Mortágua, Sinfins e Castro Daire à procura de pontos. Na Série 2, o Sinfins joga no Estádio do Bolhão, frente ao Salgueiros, enquanto o Castro Daire viaja até Aveiro para defrontar o Beira-Mar. Quanto ao Mortágua, líder da Série 3, só com vitórias, vai jogar fora frente à União da Serra. As partidas do Campeonato de Portugal começam pelas 3 da tarde. O Downhill Urbano está de regresso a Castro Daire este fim de semana numa prova de BTT em circuito urbano, que é marcada pela velocidade técnica e obstáculos. A competição é organizada pela Casa do Benfica de Castro Daire e pela Associação de Ciclismo da Beira Alta e conta com o apoio do município castrense. Depois de duas sessões de treinos livres, a qualificação está marcada para as 2 da tarde de domingo e a meia final vai decorrer pelas 16 horas. A prova é aberta a atletas federados e não federados. O Académico de Viseu vai defrontar o Futebol Clube do Porto nos quartos de final da Taça da Liga, em jogo que está agora marcado para 28 de outubro, uma quarta-feira, vai ser às 8h30 da noite no Estádio do Dragão. A Liga Portugal oficializou os horários desta fase da competição, que arranca na terça-feira, 27 de outubro, às 8h15 da noite, com o Sporting Marítimo. No dia 29 joga-se Sporting Braga Famalicão, às 8h45, e Benfica Gil Vicente, às 20h45. Eliminatória apenas a uma mão, com o Académico de Viseu à procura de uma segunda presença nas meias-finais da Taça da Liga, onde já esteve em 2023, na altura afastado da final precisamente pelo Futebol Clube do Porto, que na Final Four, disputada em Leiria, venceu por 3-0. 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
7: 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Previsão do estado do tempo para as próximas 24 horas. O Instituto Português do Mar e da Atmosfera está a prever para o distrito de Viseu tempo quente, com céu pouco nublado ou limpo e com o vento a soprar fraco a moderado, sendo por vezes forte nas terras altas do norte e centro. O IPMA está também a prever uma pequena subida das temperaturas, com o mercúrio dos termómetros a chegar aos 30 graus de máxima e a mínima a registrar durante a noite valores perto dos 15 graus no distrito de Viseu.
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2: Ultrapassámos a primeira das duas meias horas desta emissão na Estação Diária. Partilhamos contigo o melhor som do FM. Malha House para ouvires nos próximos minutos. Fiquem muito bem. 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

0: Carlos Manuel Costa. Muito bem, estamos aí em mais uma hora Superestação, com grandes músicas à mistura e com o essencial da informação. Carlos Manuel Costa, na estação diária. Porque estamos quase no meio da hora, daqui a pouco vamos passar em revista à informação desportiva atualizada na estação diária. De segunda a domingo, na estação oficial de Viseu.
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1: Ora, estamos nós para voltarmos aos clássicos da estação. Durante esta hora, divulgamos algumas das melhores faixas que se destacaram na época. 908 FM, para fixares no teu rádio.
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1: Cumprimos mais uma hora de emissão. Está aí a altura de revelarmos os principais títulos do Diário da Estação. Contem connosco na próxima hora. Não percam as notícias. Prometemos regressar em força. Fiquem bem.

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5: São estas algumas das notícias que vamos destacar na edição do dia do Diário da Estação. O Palácio do Gelo Shopping em Viseu promove pelo 8º ano consecutivo a Feira do Emprego nos dias 26 e 27 de setembro. A Câmara de Nelas apresentou o Plano de Mobilidade Urbana Sustentável, dando a conhecer à comunidade as principais estratégias e propostas previstas para melhorar a mobilidade no concelho. As obras sociais de Viseu aderiram à Aliança pela Prevenção, reforçando o compromisso com a proteção das crianças e a promoção de ambientes seguros e livres de violência. O Teatro Viriato em Viseu estreia a 30 de outubro o espetáculo Quimera, da Companhia Caótica. Agora é só ficarem atentos ao desenvolvimento destes e outros temas no Diário da Estação.
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5: O Palácio de João Shopping em Viseu promove pelo 8º ano consecutivo a Feira do Emprego. Este ano vai decorrer a 26 e 27 de setembro. Iniciativa junto a empresas e entidades públicas com ofertas de trabalho e informação sobre oportunidades de formação e qualificação. Entre os participantes vão estar o Grupo Visabeira, Palácio de Gelo, Fábrica dos Óculos, Destaque, Remax, Gigi Grupo, a Fresenius Cabi, a Randstad e a Associação Ademastor. Estarão também presentes a Universidade Politécnica de Viseu, a Profissional Mariana Seixas, o Instituto de Emprego e Formação Profissional, a Associação Empresarial da Região de Viseu, o Regimento de Infantaria 14, PSP e GNR. A Feira de Emprego do Palácio de Gelo vai acontecer no piso zero, entre as 10 da manhã e as 9 da noite, dias 26 e 27 de setembro. É dirigida a quem procura emprego ou pretende mudar de carreira e melhorar as suas qualificações profissionais. A Câmara de Nelas apresentou o Plano de Mobilidade Urbana Sustentável, dando a conhecer à comunidade as principais estratégias e propostas que estão previstas para melhorar a mobilidade no concelho. O plano, desenvolvido em três fases, contempla soluções para promover transportes mais eficientes, criar vias mais seguras e garantir melhores condições de acessibilidade. A apresentação contou também com um momento de participação pública, permitindo aos municípios apresentar sugestões e preocupações relacionadas com os desafios de mobilidade no território. O presidente da Câmara de Nelas, Joaquim Amaral, salientou a importância da participação dos cidadãos na definição das soluções. O processo segue agora com a análise e integração dos contributos que foram recolhidos. As obras sociais de Viseu aderiram à Aliança pela Prevenção, reforçando o compromisso com a proteção das crianças e a promoção de ambientes seguros e livres de violência. A iniciativa envolve organizações de diferentes setores na prevenção da violência contra crianças, através da promoção dos seus direitos, identificação precoce de situações de risco, capacitação de profissionais e apoio às famílias. A adesão ganha relevância pelo trabalho da instituição na creche, pré-escolar e acolhimento familiar de crianças e jovens através do projeto Viseu Afetos. As obras sociais de Viseu defendem uma responsabilidade partilhada entre instituições, famílias, profissionais, comunidades e entidades públicas, considerando a prevenção essencial para garantir o bem-estar e a segurança das crianças. O Teatro Viriato em Viseu vai estrear a 30 de outubro o espetáculo Quimera, da Companhia Caótica. A criação, com a encenação de Carolina Bergeron, recorre ao Teatro de Sombras e à projeção de vídeo. A peça esteve em residência artística no Teatro Viriato nas últimas temporadas. Até dezembro, a programação do teatro inclui 25 atividades, entre coproduções, produções próprias e residências artísticas. Destaque na programação para Este Mundo, a 13 de novembro, 24 horas do Museu do Falso, nos dias 25 e 26, e para Tempo, que vai encerrar a temporada, a 19 de dezembro, cruzando dança, ilusionismo e música. 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
1: 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Previsão do estado do tempo para as próximas 24 horas. O Instituto Português do Mar e da Atmosfera está a prever para o distrito de Viseu tempo quente, com céu pouco nublado ou limpo e com o vento a soprar fraco a moderado, sendo por vezes forte nas terras altas do norte e centro. O IPMA está também a prever uma pequena subida das temperaturas, com o mercúrio dos termómetros a chegar aos 30 graus de máxima e a mínima a registrar durante a noite valores perto dos 15 graus no distrito de Viseu.
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3: Estamos aí de regresso para quem segue regularmente a Estação Diária em Viseu. Supernova é o som que iremos recomendar já de seguida. Ainda neste início de emissão, ouvimos Tuga da Estação na Estação Diária. Fiquem bem. www.efitnesshealthclub.pt. 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
0: Para te dar a conhecer as novidades que o mundo da música vai apresentando, escolhemos mais Soltas da Estação, mais uma faixa que iremos destacar na Estação Diária, Estação Oficial de Viseu. Fica bem. 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
1: Praticamente a terminarmos a primeira das duas meias horas desta emissão Superestação, para quem está atento à informação de caráter desportivo, vê aí os destaques e as notícias atualizadas. Ainda no meio, os comerciais. Fiquem bem, nós voltaremos para a segunda meia hora com muito mais energia. Até já. 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
1: 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São estes alguns dos temas que vamos desenvolver no desporto da Estação Diária. Tomás Silva deixou a Académica de Viseu e rumou ao Sporting da Covilhã, equipa da Liga 3, onde vai alinhar por empréstimo até ao final da temporada. Este domingo joga-se a quarta jornada do Campeonato de Portugal com Mortágua, Simfãs e Castro Daire à procura de pontos. O Downhill Urbano regressa a Castro Daire no fim de semana numa prova de BTT em circuito urbano marcada pela velocidade, técnica e obstáculos. O Académico de Viseu vai defrontar o Futebol Clube do Porto nos quartos de final da Taça da Liga em jogo marcado para 28 de outubro, uma quarta-feira às 20h30, no Estádio do Dragão. Agora é só ficarem atentos ao desenvolvimento destes e outros temas no desporto da Estação Diária. 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
8: Tomás Silva deixou o Académico de Viseu e rumou ao Sporting da Covilhã, equipa da Liga 3, onde vai ligar por empréstimo até ao final da temporada. Sem espaço no plantel, onde nunca foi opção para Bruno Pinheiro, Tomás Silva tem o segundo empréstimo na carreira, depois de em 2024 ter jogado no Oliveira do Hospital. Desde 2020 em Viseu, o médio de 22 anos termina contrato com o Académico no final da presente temporada. Este domingo joga-se a quarta jornada do Campeonato de Portugal de Futebol, com Mortágua, Sinfins e Castro Daire à procura de pontos. Na Série 2, o Sinfins joga no estádio do Bolhão, frente ao Salgueiros, enquanto o Castro Daire viaja até Aveiro para defrontar o Beira-Mar. Quanto ao Mortágua, líder da Série 3, só com vitórias, vai jogar fora frente à União da Serra. As partidas do Campeonato de Portugal começam pelas 3 da tarde. O Downhill Urbano está de regresso a Castro Daire este fim de semana numa prova de BTT em circuito urbano, que é marcada pela velocidade técnica e obstáculos. A competição é organizada pela Casa de Benfica de Castro Daire e pela Associação de Ciclismo da Beira Alta e conta com o apoio do município castrense. Depois de 2 sessões de treinos livres, a qualificação está marcada para as 14h de domingo e a meia final vai decorrer pelas 16 horas. A prova é aberta a atletas federados e não federados. O Académico de Viseu vai defrontar o Futebol Clube do Porto nos quartos de final da Taça da Liga, em jogo que está agora marcado para 28 de outubro, uma quarta-feira, vai ser às 8h30 da noite no Estádio do Dragão. A Liga Portugal oficializou os horários desta fase da competição, que arranca na terça-feira, 27 de outubro, às 8h15 da noite, com o Sporting Marítimo. No dia 29 joga-se Sporting Braga Famalicão, às 8h45, e Benfica Gil Vicente, às 20h45. Eliminatória apenas a uma mão, com o Académico de Viseu à procura de uma segunda presença nas meias-finais da Taça da Liga, onde já esteve em 2023, na altura afastado da final precisamente pelo Futebol Clube do Porto, que na Final Four, disputada em Leiria, venceu por 3-0. Toda a informação do desporto é atualizada em Estação Diária jornal.sapo.pt e também no site da Estação Diária Rádio em 968.fm.
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0: 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Previsão do estado do tempo para as próximas 24 horas. O Instituto Português do Mar e da Atmosfera está a prever para o Distrito de Viseu tempo quente, com céu pouco nublado ou limpo e com o vento a soprar fraco a moderado, sendo por vezes forte nas terras altas do norte e centro. O IPMA está também a prever uma pequena subida das temperaturas, com o mercúrio dos termómetros a chegar aos 30 graus de máxima e a mínima a registrar durante a noite valores perto dos 15 graus no Distrito de Viseu.
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0: 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Se quiseres dar um salto ao Facebook da Estação Diária, também lá terás novidades. Malha House, para escutares em 96.8. 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
1: Muito bem, durante esta emissão procuramos recuperar alguns dos melhores sons clássicos. Nos próximos minutos, as melhores malhas estão aqui em 96.8. Fiquem muito bem. 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
1: Estamos de volta para dar por finalizado o último terço da hora. Ainda tempo para ficarmos por dentro dos principais destaques que iremos desenvolver à hora certa no Diário da Estação. Fiquem muito bem.
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1: 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São estas algumas das notícias que vamos destacar na edição do dia do Diário da Estação. O Palácio do Gelo Shopping em Viseu promove pelo 8º ano consecutivo a Feira do Emprego nos dias 26 e 27 de setembro. A Câmara de Nelas apresentou o Plano de Mobilidade Urbana Sustentável, dando a conhecer à comunidade as principais estratégias e propostas previstas para melhorar a mobilidade no concelho. As obras sociais de Viseu aderiram à Aliança pela Prevenção, reforçando o compromisso com a proteção das crianças e a promoção de ambientes seguros e livres de violência. O Teatro Viriato em Viseu estreia a 30 de outubro o espetáculo Quimera, da Companhia Caótica. Agora é só ficarem atentos ao desenvolvimento destes e outros temas no Diário da Estação. 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

0: 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Uma hora, avançamos para o Diário da Estação, na Estação Diária.
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2: O Palácio de João Shopping em Viseu promove pelo 8º ano consecutivo a Feira do Emprego. Este ano vai decorrer a 26 e 27 de setembro. Iniciativas junto a empresas e entidades públicas com ofertas de trabalho e informação sobre oportunidades de formação e qualificação. Entre os participantes vão estar o Grupo Visabeira, Palácio de Gelo, Fábrica dos Óculos, Destaque, Remax, Gigi Group, a Fresenius Cabi, a Randstad e a Associação Ademastor. Estarão também presentes a Universidade Politécnica de Viseu, a Profissional Mariana Seixas, o Instituto de Emprego e Formação Profissional, a Associação Empresarial da Região de Viseu, o Regimento de Infantaria 14, PSP e GNR. A Feira de Emprego do Palácio de Gelo vai acontecer no piso zero, entre as 10 da manhã e as 9 da noite, dias 26 e 27 de setembro. É dirigida a quem procura emprego ou pretende mudar de carreira e melhorar as suas qualificações profissionais. A Câmara de Nelas apresentou o Plano de Mobilidade Urbana Sustentável, dando a conhecer à comunidade as principais estratégias e propostas que estão previstas para melhorar a mobilidade no concelho. O plano, desenvolvido em três fases, contempla soluções para promover transportes mais eficientes, criar vias mais seguras e garantir melhores condições de acessibilidade. A apresentação contou também com um momento de participação pública, permitindo aos municípios apresentar sugestões e preocupações relacionadas com os desafios de mobilidade no território. O presidente da Câmara de Nelas, Joaquim Amaral, salientou a importância da participação dos cidadãos na definição das soluções. O processo segue agora com a análise e integração dos contributos que foram recolhidos. As obras sociais de Viseu aderiram à Aliança pela Prevenção, reforçando o compromisso com a proteção das crianças e a promoção de ambientes seguros e livres de violência. A iniciativa envolve organizações de diferentes setores na prevenção da violência contra crianças, através da promoção dos seus direitos, identificação precoce de situações de risco, capacitação de profissionais e apoio às famílias. A adesão ganha relevância pelo trabalho da instituição na creche, pré-escolar e acolhimento familiar de crianças e jovens através do projeto Viseu Afetos. As obras sociais de Viseu defendem uma responsabilidade partilhada entre instituições, famílias, profissionais, comunidades e entidades públicas, considerando a prevenção essencial para garantir o bem-estar e a segurança das crianças. O Teatro Viriato em Viseu vai estrear a 30 de outubro o espetáculo Quimera, da Companhia Caótica. A criação, com a encenação de Carlino Bergeron, recorre ao Teatro de Sombras e à projeção de vídeo. A peça esteve em residência artística no Teatro Viriato nas últimas temporadas. Até dezembro, a programação do teatro inclui 25 atividades, entre coproduções, produções próprias e residências artísticas. Destaque na programação para Este Mundo, a 13 de novembro, 24 horas do Museu do Falso, nos dias 25 e 26, e para Tempo, que vai encerrar a temporada, a 19 de dezembro, cruzando dança, ilusionismo e música. Toda a informação atualizada em estaçãodiariajornal.sapo.pt. Notícias também no site da Estação Diária Rádio em 968.fm.
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0: 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Previsão do estado do tempo para as próximas 24 horas. O Instituto Português do Mar e da Atmosfera está a prever para o distrito de Viseu tempo quente, com céu pouco nublado ou limpo e com o vento a soprar fraco a moderado, sendo por vezes forte nas terras altas do norte e centro. O IPMA está também a prever uma pequena subida das temperaturas, com o mercúrio dos termómetros a chegar aos 30 graus de máxima e a mínima a registrar durante a noite valores perto dos 15 graus no distrito de Viseu.
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0: 2 a 5.

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1: Olá, já cá estamos. Primeiros minutos desta emissão de Superestação na Estação Diária.
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1: Som de abertura na Estação Diária para mais Superestação. E durante as próximas horas, grandes músicas sem parar em 96.8. Fica connosco.
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3: Bem-vindo ao 96.8, sessão de abertura na estação diária para mais Super Estação. E já de seguida voltamos à música com uma supernova. Eu volto já a seguir, até já.
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0: 10-13, José Alberto Ribeiro. Olá Viva, versão nacional, para começarmos mais uma grande hora. José Alberto Ribeiro, na Estação Diária. Para escutares na próxima sequência que preparamos na playlist da Estação Diária, mais uma faixa que iremos destacar de segunda a domingo.
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1: Bem-vindo à Estação Diária. Espero que gostes de tudo que preparamos só para ti. Vamos voltar ao que interessa? Ora, escuta as sonsas da estação, na Estação Diária.
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1: De volta para te pôr a par das notícias em formato desporto. Estamos quase na hora de te informar daquilo que de mais importante está a acontecer em termos de noticiário desportivo. A informação atualizada na antena.

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São estes alguns dos temas que vamos desenvolver no Desporto da Estação Diária. Tondela e Simfãs vão ter direito à transmissão televisiva pelo Canal 11 na segunda eliminatória da Taça de Portugal. A Serra do Caramulo, no concelho de Tondela, volta a receber a emoção do automobilismo nos dias 24 e 25 de outubro com a realização da 35ª Rampa do Caramulo. O Campeonato Nacional de Futebol Feminino da 4ª Divisão arranca a 27 de setembro com o Académico de Viseu integrado na Série F, juntamente com outras 7 equipas. O Campeonato Nacional de Futebol Feminino Sub-19 da 2ª Divisão vai começar a 26 de setembro com 3 equipas do Distrito de Viseu em competição. Agora é só ficarem atentos ao desenvolvimento destes e outros temas no Desporto da Estação Diária. 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
0: 1h30, avançamos para o desporto.
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10: Tomás Silva deixou o Académico de Viseu e rumou ao Sporting da Covilhã, equipa da Liga 3, onde vai ligar por empréstimo até ao final da temporada. Sem espaço no plantel, onde nunca foi opção para Bruno Pinheiro, Tomás Silva tem o segundo empréstimo na carreira, depois de em 2024 ter jogado no Oliveira do Hospital. Desde 2020 em Viseu, o médio de 22 anos termina contrato com o Académico no final da presente temporada. Este domingo joga-se a quarta jornada do Campeonato de Portugal de Futebol, com Mortágua, Sinfins e Castro Daires à procura de pontos. Na Série 2, o Sinfins joga no Estádio do Bolhão, frente ao Salgueiros, enquanto o Castro Daires viaja até Aveiro para defrontar o Beira-Mar. Quanto ao Mortágua, líder da Série 3, só com vitórias, vai jogar fora frente à União da Serra. As partidas do Campeonato de Portugal começam pelas 3 da tarde. O Downhill Urbano está de regresso a Castro Daires este fim de semana numa prova de BTT em circuito urbano, que é marcada pela velocidade técnica e obstáculos. A competição é organizada pela Casa do Benfica de Castro Daires e pela Associação de Ciclismo da Beira Alta e conta com o apoio do município castrense. Depois de 2 sessões de treinos livres, a qualificação está marcada para as 14h de domingo e a mega final vai decorrer pelas 16 horas. A prova é aberta a atletas federados e não federados. O Académico de Viseu vai defrontar o Futebol Clube do Porto nos quartos de final da Taça da Liga, em jogo que está agora marcado para 28 de outubro, uma quarta-feira, vai ser às 8h30 da noite no Estádio do Dragão. A Liga Portugal oficializou os horários desta fase da competição, que arranca na terça-feira, 27 de outubro, às 8h15 da noite, com o Sporting Marítimo. No dia 29 joga-se Sporting Braga Famalicão, às 8h45, e Benfica Gil Vicente, às 20h45. Eliminatória apenas a uma mão, com o Académico de Viseu à procura de uma segunda presença nas meias-finais da Taça da Liga, onde já esteve em 2023, na altura afastado da final precisamente pelo Futebol Clube do Porto, que na Final Four, disputada em Leiria, venceu por 3-0. Toda a informação do desporto é atualizada em Estação Diária jornal.sapo.pt e também no site da Estação Diária Rádio em 968.fm.
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9: 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Previsão do estado do tempo para as próximas 24 horas. O Instituto Português do Mar e da Atmosfera está a prever para o Distrito de Viseu tempo quente com céu pouco nublado ou limpo e com o vento a soprar fraco a moderado, sendo por vezes forte nas terras altas do norte e centro. O IPMA está também a prever uma pequena subida das temperaturas, com o mercúrio dos termómetros a chegar aos 30 graus de máxima e a mínima a registrar durante a noite valores perto dos 15 graus no Distrito de Viseu.
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0: 7-10, Carlos Manuel Costa. Bem-vindos a mais uma grande hora na Estação Diária, Estação Oficial de Viseu. Carlos Manuel Costa, na Estação Diária. Superestação com o som nacional sempre na abertura de cada hora. E para continuarmos em bom ritmo, Supernova, nos próximos minutos. De segunda a domingo.
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0: Boa tarde.
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0: fazer uma pequena pausa na música e logo a seguir temos o Diário da Estação. As notícias em destaque em 96.8. Já a seguir, fica bem ligado.
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1: 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São estas algumas das notícias que vamos destacar no início do dia do Diário da Estação. O município de Belas renovou por mais 3 anos o projeto de teleassistência a pessoas vulneráveis desenvolvido em parceria com a GNR. A plataforma social da Universidade Politécnica de Viseu recebeu o selo da usabilidade e acessibilidade. A Acerte Tondela vai levar os seus espetáculos a Macau e à Guiné-Bissau no âmbito das comemorações dos 50 anos da Associação. Agora é só ficarem atentos ao desenvolvimento destes e outros temas no Diário da Estação. 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
3: Duas horas.
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4: O Palácio de João Shopping em Viseu promove pelo 8º ano consecutivo a Feira do Emprego. Este ano vai decorrer a 26 e 27 de setembro. A iniciativa junta empresas e entidades públicas com ofertas de trabalho e informação sobre oportunidades de formação e qualificação. Entre os participantes vão estar o grupo Visabeira, Palácio de Gelo, Fábrica dos Óculos, Destaque, Remax, Gigi Grupo, a Fresenio Scabi, a Randstad e a Associação Ademastor. Estarão também presentes a Universidade Politécnica de Viseu, a Profissional Marina Seixas, o Instituto de Emprego e Formação Profissional, a Associação Empresarial da Região de Viseu, o Regimento de Infantaria 14, PSP e GNR. A Feira de Emprego do Palácio de Gelo vai acontecer no piso zero, entre as 10 da manhã e as 9 da noite, dias 26 e 27 de setembro. É dirigida a quem procura emprego ou pretende mudar de carreira e melhorar as suas qualificações profissionais. A Câmara de Nelas apresentou o Plano de Mobilidade Urbana Sustentável, dando a conhecer à comunidade as principais estratégias e propostas que estão previstas para melhorar a mobilidade no concelho. O plano, desenvolvido em 3 fases, contempla soluções para promover transportes mais eficientes, criar vias mais seguras e garantir melhores condições de acessibilidade. A apresentação contou também com um momento de participação pública, permitindo aos municípios apresentar sugestões e preocupações relacionadas com os desafios de mobilidade no território. O presidente da Câmara de Nelas, Joaquim Amaral, salientou a importância da participação dos cidadãos na definição das soluções. O processo segue agora com a análise e integração dos contributos que foram recolhidos. As obras sociais de Viseu aderiram à Aliança pela Prevenção, reforçando o compromisso com a proteção das crianças e a promoção de ambientes seguros e livres de violência. A iniciativa envolve organizações de diferentes setores na prevenção da violência contra crianças, através da promoção dos seus direitos, identificação precoce de situações de risco, capacitação de profissionais e apoio às famílias. A adesão ganha relevância pelo trabalho da instituição na creche, pré-escolar e acolhimento familiar de crianças e jovens através do projeto Viseu Afetos. As obras sociais de Viseu defendem uma responsabilidade partilhada entre instituições, famílias, profissionais, comunidades e entidades públicas, considerando a prevenção essencial para garantir o bem-estar e a segurança das crianças. O Teatro Viriato em Viseu vai estrear a 30 de outubro o espetáculo Quimera, da Companhia Caótica. A criação, com a encenação de Carolina Bergeron, recorre ao Teatro de Sombras e à projeção de vídeo. A peça esteve em residência artística no Teatro Viriato nas últimas temporadas. Até dezembro, a programação do teatro inclui 25 atividades, entre coproduções, produções próprias e residências artísticas. Destaque na programação para Este Mundo, a 13 de novembro, 24 horas do Museu do Falso, nos dias 25 e 26, e para Tempo, que vai encerrar a temporada, a 19 de dezembro, cruzando dança, ilusionismo e música. Toda a informação atualizada em estaçãodiariajornal.sapo.pt. 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
2: 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Previsão do estado do tempo para as próximas 24 horas. O Instituto Português do Mar e da Atmosfera está a prever para o distrito de Viseu tempo quente, com céu pouco nublado ou limpo e com o vento a soprar fraco a moderado, sendo por vezes forte nas terras altas do norte e centro. O IPMA está também a prever uma pequena subida das temperaturas, com o mercúrio dos termómetros a chegar aos 30 graus de máxima e a mínima a registrar durante a noite valores perto dos 15 graus no distrito de Viseu.
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3: Começa agora mais uma hora de música sem parar na Estação Diária. Bem-vindo! Para começar, ouvimos um tema em português. A seguir tenho preparado para ti uma super nova música acabada de estrear para ouvires com a máxima atenção na tua Estação Diária 96.8 FM.
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0: 19:22. 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
1: A informação desportiva na Estação Diária. Já daqui a pouco as notícias em primeira mão na Estação Oficial Viseu. É o desporto na Estação Diária para logo a seguir voltarmos à música sem parar. Aqui na Estação Diária.
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2: 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São estes alguns dos temas que vamos desenvolver no Desporto da Estação Diária. Tomás Silva deixou a Académica de Viseu e rumou ao Sporting da Covilhã, equipa da Liga 3, onde vai alinhar por empréstimo até ao final da temporada. Este domingo joga-se a 4ª jornada do Campeonato de Portugal com Mortágua, Simfãs e Castro Daire à procura de pontos. O Downhill Urbano regressa a Castro Daire no fim de semana numa prova de BTT em circuito urbano marcada pela velocidade, técnica e obstáculos. O Académico de Viseu vai defrontar o Futebol Clube do Porto nos quartos de final da Taça da Liga em jogo marcado para 28 de outubro, na quarta-feira, às 20h30, no Estádio do Dragão. Agora é só ficarem atentos ao desenvolvimento destes e outros temas no Desporto da Estação Diária. 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
0: 12:30, vem o desporto. 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
4: Tomás Silva deixou o Académico de Viseu e rumou ao Sporting da Covilhã, equipa da Liga 3, onde vai ligar por empréstimo até ao final da temporada. Sem espaço no plantel, onde nunca foi opção para Bruno Pinheiro, Tomás Silva tem o segundo empréstimo na carreira, depois de em 2024 ter jogado no Oliveira do Hospital. Desde 2020 em Viseu, o médio de 22 anos termina contrato com o Académico no final da presente temporada. Este domingo joga-se a quarta jornada do Campeonato de Portugal de Futebol, com Mortágua, Sinfins e Castro Verde à procura de pontos. Na Série 2, o Sinfins joga no Estádio do Bolhão, frente ao Salgueiros, enquanto o Castro Verde viaja até Aveiro para defrontar o Beira-Mar. Quanto ao Mortágua, líder da Série 3, só com vitórias, vai jogar fora frente à União da Serra. As partidas do Campeonato de Portugal começam pelas 3 da tarde. O Downhill Urbano está de regresso a Castro Daire este fim de semana numa prova de BTT em circuito urbano, que é marcada pela velocidade técnica e obstáculos. A competição é organizada pela Casa do Benfica de Castro Daire e pela Associação de Ciclismo da Beira Alta e conta com o apoio do município castrense. Depois de duas sessões de treinos livres, a qualificação está marcada para as 14h de domingo e a mega final vai decorrer pelas 16h. A prova é aberta a atletas federados e não federados. O Académico de Viseu vai defrontar o Futebol Clube do Porto nos quartos de final da Taça da Liga, em jogo que está agora marcado para 28 de outubro, uma quarta-feira, vai ser às 8h30 da noite no Estádio do Dragão. A Liga Portugal oficializou os horários desta fase da competição, que arranca na terça-feira, 27 de outubro, às 8h15 da noite, com o Sporting Marítimo. No dia 29 joga-se Sporting Braga Famalicão, às 8h45, e Benfica Gil Vicente, às 20h45. Eliminatória apenas a uma mão, com o Académico de Viseu à procura de uma segunda presença nas meias-finais da Taça da Liga, onde já esteve em 2023, na altura afastado da final precisamente pelo Futebol Clube do Porto, que na Final Four, disputada em Leiria, venceu por 3-0. 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
0: 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Previsão do estado do tempo para as próximas 24 horas. O Instituto Português do Mar e da Atmosfera está a prever para o Distrito de Viseu tempo quente com céu pouco nublado ou limpo e com o vento a soprar fraco a moderado, sendo por vezes forte nas terras altas do norte e centro. O IPMA está também a prever uma pequena subida das temperaturas, com o mercúrio dos termómetros a chegar aos 30 graus de máxima e a mínima a registrar durante a noite valores perto dos 15 graus no Distrito de Viseu.
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17: Olá pessoal, bem-vindos ao QI Business Secrets.
18: Ricardo Teixeira, o imparável.
17: Hoje vamos falar sobre falar em público. Seja para uma pessoa, seja para mil pessoas, é tudo exatamente igual. É exatamente igual.
18: É o fim de semana.
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4: São estas algumas das notícias que vamos destacar na edição do dia do Diário da Estação. O Palácio do Gelo Shopping em Viseu promove pelo 8º ano consecutivo a Feira do Emprego nos dias 26 e 27 de setembro. A Câmara de Nelas apresentou o Plano de Mobilidade Urbana Sustentável, dando a conhecer à comunidade as principais estratégias e propostas previstas para melhorar a mobilidade no concelho. As obras sociais de Viseu aderiram à Aliança pela Prevenção, reforçando o compromisso com a proteção das crianças e a promoção de ambientes seguros e livres de violência. O Teatro Viriato em Viseu estreia a 30 de outubro o espetáculo Quimera, da Companhia Caótica. Agora é só ficarem atentos ao desenvolvimento destes e outros temas no Diário da Estação.
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3: 3 horas.
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0: colaboração, celebrado entre a Câmara de Delas e a GNR em março de 2023, foram adquiridos 6 dispositivos de teleassistência associados ao serviço eGuard, que permitem manter um canal de comunicação com os beneficiários e prestar apoio em situações de necessidade. A plataforma de monitorização está acessível na sala de situação do Comando Territorial de Viseu da GNR e permite uma resposta mais rápida em casos de emergência ou necessidade de intervenção. A renovação garante a continuidade deste projeto à população mais vulnerável do concelho. A plataforma social da Universidade Politécnica de Viseu recebeu o selo Ouro de Usabilidade e Acessibilidade, atribuído pela Agência para a Reforma Tecnológica do Estado. Trata-se do nível mais elevado de certificação para serviços digitais que cumprem requisitos de acessibilidade e experiência do utilizador. A distinção reconhece o trabalho desenvolvido pela Universidade Politécnica de Viseu para tornar os seus serviços digitais mais inclusivos e acessíveis. Entre as medidas que foram implementadas estão texto alternativo para imagens, estrutura semântica adequada, formulários acessíveis, contrastes de cor apropriados e mecanismos de feedback. Esta certificação reforça o compromisso da instituição com uma transformação digital inclusiva e a melhoria contínua dos serviços que são disponibilizados aos utilizadores. A Acerte de Tondela vai levar os seus espetáculos a Macau e também à Guiné-Bissau no âmbito das comemorações dos 50 anos da Associação. Entre 12 e 25 de outubro, a Companhia Trigo Limpo vai estar em Macau com o Bosque e Queres Que Eu Te Conte e vai passar por escolas, pelo Centro Cultural, além de encontros e ações de formação. De 24 de novembro a 1 de dezembro, vai participar na Guiné-Bissau no Festival de Teatro de Gintis. A Acerte quer manter esta ligação e prevê uma cooperação com o Grupo Urgente em 2030. O Palácio de João Shopping em Viseu promove pelo 8º ano consecutivo a Feira do Emprego. Este ano vai decorrer a 26 e 27 de setembro. A iniciativa junta empresas e entidades públicas com ofertas de trabalho e informação sobre oportunidades de formação e qualificação. Entre os participantes vão estar o Grupo Visabeira, Palácio de Gelo, Fábrica dos Óculos Destaque, Remax, Gigi Group, a Fresenius Scabi, a Randstad e a Associação Adamastor. Estarão também presentes a Universidade Politécnica de Viseu, a Profissional Mariana Seixas, o Instituto de Emprego e Formação Profissional, a Associação Empresarial da Região de Viseu, o Regimento de Infantaria 14, PSP e GNR. A Feira de Emprego do Palácio de Gelo vai acontecer no piso zero, entre as 10 da manhã e as 9 da noite, dias 26 e 27 de setembro. É dirigida a quem procura emprego ou pretende mudar de carreira e melhorar as suas qualificações profissionais. Toda a informação atualizada na Estação Diária Jornal.sapo.pt. 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
2: 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Previsão do estado do tempo para as próximas 24 horas. O Instituto Português do Mar e da Atmosfera está a prever para o Distrito de Viseu tempo quente com céu pouco nublado ao limpo e com o vento a soprar fraco a moderado, sendo por vezes forte nas terras altas do norte e centro. O IPMA está também a prever uma pequena subida das temperaturas, com o mercúrio dos termómetros a chegar aos 30 graus de máxima e a mínima a registrar durante a noite valores perto dos 15 graus no Distrito de Viseu.
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2: 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Primeiros minutos desta emissão Superestação na Estação Oficial Viseu. Som de abertura na antena da Estação Diária 96.8. Abrimos com som português e para ouvires com a máxima atenção, vem uma supernova. Fica por aí, até já.
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0: 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Fiquem a saber quais são os títulos das notícias que fazem parte do Bloco de Informação do Desporto, de segunda a domingo, na Estação Oficial de Viseu.
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1: Está na altura de fazermos mais uma pequena pausa na playlist da Estação Diária. Em muito pouco tempo, ficas por dentro do que mais importante vai acontecer no universo do desporto. 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
7: São estes alguns dos temas que vamos desenvolver no desporto da Estação Diária. Tondela e Simfãs vão ter direito à transmissão televisiva pelo Canal 11 na segunda eliminatória da Taça de Portugal. A Serra do Caramum, no concelho de Tondela, volta a receber a emoção do automobilismo nos dias 24 e 25 de outubro com a realização da 35ª Rampa do Caramulo. O Campeonato Nacional de Futebol Feminino da 4ª Divisão arranca a 27 de setembro com o Académico de Viseu integrado na Série F, juntamente com outras 7 equipas. O Campeonato Nacional de Futebol Feminino Sub-19 da 2ª Divisão vai começar a 26 de setembro com 3 equipas do Distrito de Viseu em competição. Agora é só ficarem atentos ao desenvolvimento destes e outros temas no desporto da Estação Diária.
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5: Tondela e Cifeis vão ter direito à transmissão televisiva pelo Canal 11 da segunda eliminatória da Taça de Portugal. Os auriverdes deslocam-se no sábado, 19 de setembro, ao Estádio Municipal de Albufeira para defrontar o Imortal, no encontro que está marcado para as 11 da manhã. Já no domingo, dia 20, será a vez do Cifeis receber o Leixões, equipa da Liga 2, no Estádio Cerveira Pinto, a partir das 14 horas. Sem transmissão televisiva no dia 19 de setembro, o Castro Daire recebe o Portimonense às 2 da tarde e às 5 começa o Lamelas-Santo António. No domingo, 20 de setembro, o Mortágua vai receber o Leça, jogo marcado para as 3 da tarde. A Serra do Caramulo, no concelho de Tondela, volta a receber a emoção do automobilismo nos dias 24 e 25 de outubro, desta vez com a 35ª Rampa do Caramulo. A prova integra o Campeonato de Portugal de Montanha e assume particular importância na fase decisiva da competição. Ao longo do fim de semana, os pilotos vão enfrentar um percurso que é reconhecido pela velocidade que se atinge, mas de elevada exigência técnica. A 35ª Rampa do Caramulo promete levar novamente o som dos motores à serra e juntar famílias e aficionados do automobilismo no concelho de Tondela. O Campeonato Nacional Feminino da 4ª Divisão de Futebol arranca a 27 de setembro, com o Académico de Viseu integrado na Série F, juntamente com mais 7 equipas. A formação viziense vai defrontar ao longo da primeira fase o Gouveia, Cadima, Desportivo da Ilha, o Nege, Novo Estrela da Gafanha da Encarnação, a Indostação, Turquel e Vasco da Gama. O primeiro classificado de cada série e os 7 melhores segundos avançam para a fase de apuramento de campeão. As restantes equipas seguem para a Taça Promoção. Na ronda de abertura, dia 27 de setembro, as viziense jogam em Gouveia. O Campeonato Nacional Feminino de Futebol, Sub-19, 2ª Divisão, começa a 26 de setembro e há 3 equipas do Distrito de Viseu em competição. A Sampedrense ficou na Série C, enquanto Académica e Tondela vão disputar a Série D. É a estreia das Auriverdes nos campeonatos nacionais. Na Série C, a Sampedrense vai ter como adversárias a equipa B do Clube Albergaria, ainda Valadares Gaia, Argoncilha, Oliveirense, Boavista, Escola de Futebol Hernani Gonçalves, São Joanense e Termas de São Vicente. Na Série D, o Académico e o Tondela vão defrontar Beira-Mar, Juve Force, União 1919, Nege, Académica de Coimbra, Associação Naval 1893 e ainda o Cadima. Os dois primeiros de cada série e os dois melhores terceiros avançam para a fase de apuramento campeão. As restantes equipas vão disputar a Taça Nacional Sub-19. Toda a informação do desporto é atualizada em Estação Diária em jornal.sapo.pt e também no site da Estação Diária Rádio em 968.fm.
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4: 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Previsão do estado do tempo para as próximas 24 horas. O Instituto Português do Mar e da Atmosfera está a prever para o Distrito de Viseu tempo quente com céu pouco nublado ao limpo e com o vento a soprar fraco a moderado, sendo por vezes forte nas terras altas do norte e centro. O IPMA está também a prever uma pequena subida das temperaturas, com o mercúrio dos termómetros a chegar aos 30 graus de máxima e a mínima a registrar durante a noite valores perto dos 15 graus no Distrito de Viseu.
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0: 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Ora, estamos nós de novo em 9680. José Alberto Ribeiro, na Estação Diária. 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
1: Estamos quase em cima da hora para dar lugar à informação que de meia em meia hora está aqui na Estação Diária. Fazemos uma pequena pausa na música para regressar logo a seguir aos comerciais. Ficam por aí, até já.
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2: São estas algumas das notícias que vamos destacar no início do dia do Diário da Estação. O município de Delas renovou por mais 3 anos o projeto de teleassistência a pessoas vulneráveis desenvolvido em parceria com a GNR. A plataforma social da Universidade Politécnica de Viseu recebeu o selo ouro da usabilidade e acessibilidade. A Acerte Tondela vai levar os seus espetáculos a Macau e à Guiné-Bissau no âmbito das comemorações dos 50 anos da Associação. Agora é só ficarem atentos ao desenvolvimento destes e outros temas no Diário da Estação. 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
2: Quatro horas.
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5: O município de Nelas renovou por mais 3 anos o projeto de teleassistência a pessoas vulneráveis, que é desenvolvido em parceria com a GNR. A iniciativa pretende reforçar a proteção e segurança da população mais idosa, isolada e em situação de vulnerabilidade do concelho. O projeto resulta de um protocolo de cooperação celebrado entre a Câmara de Nelas e a GNR em março de 2023. Foram adquiridos 6 dispositivos de teleassistência associados ao serviço E-Guard, que permitem manter um canal de comunicação com os beneficiários e prestar apoio em situações de necessidade. A plataforma de monitorização está acessível na sala de situação do Comando Territorial de Viseu da GNR e permite uma

0: certificação para serviços digitais que cumprem requisitos de acessibilidade e experiência do utilizador. A distinção reconhece o trabalho desenvolvido pela Universidade Politécnica de Viseu para tornar os seus serviços digitais mais inclusivos e acessíveis. Entre as medidas que foram implementadas estão texto alternativo para imagens, estrutura semântica adequada, formulários acessíveis, contrastes de cor apropriados e mecanismos de feedback. Esta certificação reforça o compromisso da instituição com uma transformação digital inclusiva e a melhoria contínua dos serviços que são disponibilizados aos utilizadores. A Acerte de Tondela vai levar os seus espetáculos a Macau e também à Guiné-Bissau no âmbito das comemorações dos 50 anos da associação. Entre 12 e 25 de outubro, a Companhia Trigo Limpo vai estar em Macau com o Bosque e Queres Que Eu Te Conte e vai passar por escolas, pelo Centro Cultural, além de encontros e ações de formação. De 24 de novembro a 1 de dezembro, vai participar na Guiné-Bissau no Festival de Teatro de Gintis. A Acerte quer manter esta ligação e prevê uma cooperação com o Grupo Urgente em 2030. O Palácio de João Shopping em Viseu promove pelo 8º ano consecutivo a Feira do Emprego. Este ano vai decorrer a 26 e 27 de setembro. Iniciativas junto a empresas e entidades públicas com ofertas de trabalho e informação sobre oportunidades de formação e qualificação. Entre os participantes vão estar o Grupo Visabeira, Palácio de Gelo, Fábrica dos Óculos, Destaque, Remax, Gigi Group, a Fresenius Cabi, a Randstad e a Associação Ademastor. Estarão também presentes a Universidade Politécnica de Viseu, a Profissional Mariana Seixas, o Instituto de Emprego e Formação Profissional, a Associação Empresarial da Região de Viseu, o Regimento de Infantaria 14, PSP e GNR. A Feira de Emprego do Palácio de Gelo vai acontecer no piso zero, entre as 10 da manhã e as 9 da noite, dias 26 e 27 de setembro. É dirigida a quem procura emprego ou pretende mudar de carreira e melhorar as suas qualificações profissionais. 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
2: 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Previsão do estado do tempo para as próximas 24 horas. O Instituto Português do Mar e da Atmosfera está a prever para o distrito de Viseu tempo quente com céu pouco nublado ou limpo e com o vento a soprar fraco a moderado, sendo por vezes forte nas terras altas do norte e centro. O IPMA está também a prever uma pequena subida das temperaturas, com o mercúrio dos termómetros a chegar aos 30 graus de máxima e a mínima a registrar durante a noite valores perto dos 15 graus no distrito de Viseu.
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1: 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Estás na Estação Diária e estás muito bem. Abrimos com sons nacionais, música sem parar a toda a hora. A seguir tenho preparado para ti uma supernova. Superestação na Estação Oficial Viseu. Volto já a seguir em 96.8 FM. Até já.
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2: Bem-vindo à Estação Diária. Espero que gostes de tudo que preparámos só para ti. Vamos voltar ao que interessa? Ora, escuta, as sonsas da estação, na Estação Diária.
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1: Está na altura de fazermos mais uma pequena pausa na playlist da Estação Diária. Estamos quase na hora de te informar daquilo que de mais importante está a acontecer em termos de noticiário desportivo. A informação atualizada na antena.
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8: 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São estes alguns dos temas que vamos desenvolver no Desporto da Estação Diária. Tondela e Simfãs vão ter direito à transmissão televisiva pelo Canal 11 na segunda eliminatória da Taça de Portugal. A Serra do Caramulo, no concelho de Tondela, volta a receber a emoção do automobilismo nos dias 24 e 25 de outubro com a realização da 35ª Rampa do Caramulo. O Campeonato Nacional de Futebol Feminino da 4ª Divisão arranca a 27 de setembro com o Académico de Viseu integrado na Série F, juntamente com outras 7 equipas. O Campeonato Nacional de Futebol Feminino Sub-19 da 2ª Divisão vai começar a 26 de setembro com 3 equipas do Distrito de Viseu em competição. Agora é só ficarem atentos ao desenvolvimento destes e outros temas no Desporto da Estação Diária.
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3: Já a seguir, bloco de informação desportiva às 4:30.
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4: Tondela e Sinfãs vão ter direito à transmissão televisiva pelo canal 11 da segunda eliminatória da Taça de Portugal. Os auriverdes deslocam-se no sábado, 19 de setembro, ao Estádio Municipal de Albufeira, para defrontar o Imortal, no encontro que está marcado para as 11 da manhã. Já no domingo, dia 20, será a vez do Sinfãs receber o Leixões, equipa da Liga 2, no Estádio Cerveira Pinto, a partir das 14 horas. Sem transmissão televisiva no dia 19 de setembro, o Castro Daire recebe o Portimonense às 2 da tarde e às 5 começa o Lamelas Santo António. No domingo, 20 de setembro, o Mortágua vai receber o Leça, jogo marcado para as 3 da tarde. A Serra do Caramulo, no concelho de Tondela, volta a receber a emoção do automobilismo nos dias 24 e 25 de outubro, desta vez com a 35ª Rampa do Caramulo. A prova integra o Campeonato de Portugal de Montanha e assume particular importância na fase decisiva da competição. Ao longo do fim de semana, os pilotos vão enfrentar um percurso que é reconhecido pela velocidade que se atinge, mas de elevada exigência técnica. A 35ª Rampa do Caramulo promete levar novamente o som dos motores à serra e juntar famílias e aficionados do automobilismo no concelho de Tondela. O Campeonato Nacional Feminino da 4ª Divisão de Futebol arranca a 27 de setembro, com o Académico de Viseu integrado na Série F, juntamente com mais 7 equipas. A formação viziense vai defrontar ao longo da primeira fase o Gouveia, Cadima, Desportivo da Ilha, o Nege, Novo Estrela da Gafanha da Encarnação, a Indostação, Turquel e Vasco da Gama. O primeiro classificado de cada série e os 7 melhores segundos avançam para a fase de apuramento de campeão. As restantes equipas seguem para a Taça Promoção. Na ronda de abertura, dia 27 de setembro, as vizienses jogam em Gouveia. O Campeonato Nacional Feminino de Futebol, Sub-19, 2ª Divisão, começa a 26 de setembro e há 3 equipas do Distrito de Viseu em competição. A Sampedrense ficou na Série C, enquanto Académica e Tondela vão disputar a Série D. É a estreia das Auriverdes nos campeonatos nacionais. Na Série C, a Sampedrense vai ter como adversárias a equipa B do Clube Albergaria, ainda Valadares Gaia, Argoncilho, Oliveirense, Boavista, Escola de Futebol Hernani Gonçalves, São Joanense e Termas de São Vicente. Na Série D, o Académico e o Tondela vão defrontar-se Beira-Mar, Juve Force, União 1919, Nege, Académica de Coimbra, Associação Naval 1893 e ainda o Cadima. Os 2 primeiros de cada série e os 2 melhores terceiros avançam para a fase de apuramento campeão. As restantes equipas vão disputar a Taça Nacional Sub-19. Toda a informação do desporto é atualizada em Estação Diária, jornal.sapo.pt e também no site da Estação Diária Rádio em 968.fm.
0: 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Previsão do estado do tempo para as próximas 24 horas. O Instituto Português do Mar e da Atmosfera está a prever para o Distrito de Viseu tempo quente, com céu pouco nublado ou limpo e com o vento a soprar fraco a moderado, sendo por vezes forte nas terras altas do norte e centro. O IPMA está também a prever uma pequena subida das temperaturas, com o mercúrio dos termómetros a chegar aos 30 graus de máxima e a mínima a registrar durante a noite valores perto dos 15 graus no Distrito de Viseu.
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14: Hoje vou falar sobre alguns pontos que são muito importantes quando nós fazemos um Facebook Live.
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Olá, é com um especial prazer que estamos de volta. José Alberto Ribeiro, na Estação Diária. 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
2: São estas algumas das notícias que vamos destacar no início do dia do Diário da Estação. O município de Delas renovou por mais 3 anos o projeto de teleassistência a pessoas vulneráveis desenvolvido em parceria com a GNR. A plataforma social da Universidade Politécnica de Viseu recebeu o selo ouro da usabilidade e acessibilidade. A ACERT Tondela vai levar os seus espetáculos a Macau e à Guiné-Bissau no âmbito das comemorações dos 50 anos da Associação. Agora é só ficarem atentos ao desenvolvimento destes e outros temas no Diário da Estação. 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
5: O município de Nelas renovou por mais 3 anos o projeto de teleassistência a pessoas vulneráveis, que é desenvolvido em parceria com a GNR. A iniciativa pretende reforçar a proteção e segurança da população mais idosa, isolada e em situação de vulnerabilidade do concelho. O projeto resulta de um protocolo de cooperação celebrado entre a Câmara de Nelas e a GNR em março de 2023. Foram adquiridos 6 dispositivos de teleassistência associados ao serviço eGuard, que permitem manter um canal de comunicação com os beneficiários e prestar apoio em situações de necessidade. A plataforma de monitorização está acessível na sala de situação do Comando Territorial de Viseu da GNR e permite uma resposta mais rápida em casos de emergência ou necessidade de intervenção. A renovação garante a continuidade deste projeto à população mais vulnerável do concelho. A plataforma social da Universidade Politécnica de Viseu recebeu o selo Ouro de Usabilidade e Acessibilidade, atribuído pela Agência para a Reforma Tecnológica do Estado. Trata-se do nível mais elevado de certificação para serviços digitais que cumprem requisitos de acessibilidade e experiência do utilizador. A distinção reconhece o trabalho desenvolvido pela Universidade Politécnica de Viseu para tornar os seus serviços digitais mais inclusivos e acessíveis. Entre as

0: vai levar os seus espetáculos a Macau e também à Guiné-Bissau no âmbito das comemorações dos 50 anos da Associação. Entre 12 e 25 de outubro, a companhia Trigo Limpo vai estar em Macau com o Bosque e Queres Que Eu Te Conte e vai passar por escolas, pelo Centro Cultural, além de encontros e ações de formação. De 24 de novembro a 1 de dezembro, vai participar na Guiné-Bissau no Festival de Teatro de Gintis. Há certo quer manter esta ligação e prevê uma cooperação com o Grupo Urgente em 2030. O Palácio de João Shopping em Viseu promove pelo 8º ano consecutivo a Feira do Emprego. Este ano vai decorrer a 26 e 27 de setembro. Iniciativa junto a empresas e entidades públicas com ofertas de trabalho e informação sobre oportunidades de formação e qualificação. Entre os participantes vão estar o Grupo Visabeira, Palácio de Gelo, Fábrica dos Óculos Destaque, Remax, Gigi Group, a Fresenius Cabi, a Randstad e a Associação Ademastor. Estarão também presentes a Universidade Politécnica de Viseu, a Profissional Mariana Seixas, o Instituto de Emprego e Formação Profissional, a Associação Empresarial da Região de Viseu, o Regimento de Infantaria 14, PSP e GNR. A Feira de Emprego do Palácio de Gelo vai acontecer no piso zero, entre as 10 da manhã e as 9 da noite, dias 26 e 27 de setembro. É dirigida a quem procura emprego ou pretende mudar de carreira e melhorar as suas qualificações profissionais. Toda a informação atualizada em estaçãodiariajornal.sapo.pt. Notícias também no site da Estação Diária Rádio em 968.fm.
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2: 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Previsão do estado do tempo para as próximas 24 horas. O Instituto Português do Mar e da Atmosfera está a prever para o Distrito de Viseu tempo quente, com céu pouco nublado ou limpo e com o vento a soprar fraco a moderado, sendo por vezes forte nas terras altas do norte e centro. O IPMA está também a prever uma pequena subida das temperaturas, com o mercúrio dos termómetros a chegar aos 30 graus de máxima e a mínima a registrar durante a noite valores perto dos 15 graus no Distrito de Viseu.
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2: Estamos aí de regresso para quem segue regularmente a Estação Oficial de Viseu. Ouvimos Tuga da Estação na Estação Diária. Supernova é o som que iremos recomendar já de seguida. Até já!
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1: Estamos aí para dar a conhecer as grandes novidades do dia. Os principais títulos do desporto na Estação Diária. Regressaremos logo depois do bloco comercial e das notícias para a segunda meia hora desta emissão. Até já.
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5: São estes alguns dos temas que vamos desenvolver no Desporto da Estação Diária. Tondela e Simfãs vão ter direito à transmissão televisiva pelo Canal 11 na segunda eliminatória da Taça de Portugal. A Serra do Caramu, no concelho de Tondela, volta a receber a emoção do automobilismo nos dias 24 e 25 de outubro com a realização da 35ª Rampa do Caramu. O Campeonato Nacional de Futebol Feminino da 4ª Divisão arranca a 27 de setembro com o Académico de Viseu integrado na Série F, juntamente com outras 7 equipas. O Campeonato Nacional de Futebol Feminino Sub-19 da 2ª Divisão vai começar a 26 de setembro com 3 equipas do Distrito de Viseu em competição. Agora é só ficarem atentos ao desenvolvimento destes e outros temas no Desporto da Estação Diária.
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2: Tondela e Cifães vão ter direito à transmissão televisiva pelo Canal 11 na segunda eliminatória da Taça de Portugal. Os auriverdes deslocam-se no sábado, 19 de setembro, ao Estádio Municipal de Albufeira para defrontar o Imortal, no encontro que está marcado para as 11 da manhã. Já no domingo, dia 20, será a vez do Cifães receber o Leixões, equipa da Liga 2, no Estádio Cerveira Pinto, a partir das 14 horas. Sem transmissão televisiva no dia 19 de setembro, o Castroveiro recebe o Portimonense às 2 da tarde e às 5 começa o Lamelas-Santo António. No domingo, 20 de setembro, o Mortágua vai receber o Leça, jogo marcado para as 3 da tarde. A Serra do Caramulo, no concelho de Tondela, volta a receber, sem noção do automobilismo, nos dias 24 e 25 de outubro, desta vez com a 35ª Rampa do Caramulo. A prova integra o Campeonato de Portugal Montanha e assume particular importância na fase decisiva da competição. Ao longo do fim de semana, os pilotos vão enfrentar um percurso que é reconhecido pela velocidade que se atinge, mas de elevada exigência técnica. A 35ª Rampa do Caramulo promete levar novamente o som dos motores à serra e juntar famílias e aficionados do automobilismo no concelho de Tondela. O Campeonato Nacional Feminino da 4ª Divisão de Futebol se arranca a 27 de setembro, com o Académico de Viseu integrado na Série F, juntamente com mais 7 equipas. A formação viziense vai defrontar, ao longo da primeira fase, o Gouveia, Cadima, Desportivo da Ilha, o Nege, Novo Estrela da Gafanha da Encarnação, a Indostação, Turquel e Vasco da Gama. O primeiro classificado de cada série e os 7 melhores segundos avançam para a fase de apuramento de campeão. As restantes equipas seguem para a Taça Promoção. Na ronda de abertura, dia 27 de setembro, as viziense jogam em Gouveia. O Campeonato Nacional Feminino de Futebol, Sub-19, 2ª Divisão, começa a 26 de setembro e há 3 equipas do Distrito de Viseu em competição. A Sampedrense ficou na Série C, enquanto Académica e Tondela vão disputar a Série D. É a estreia das Auriverdes nos campeonatos nacionais. Na Série C, a Sampedrense vai ter como adversárias a equipa B do Clube Albergaria, ainda Valadares Gaia, Argoncilha, Oliveirense, Boavista, Escola de Futebol Hernani Gonçalves, São Joanense e Termas de São Vicente. Na Série D, o Académico e o Tondela vão defrontar Beira-Mar, Juvéforce, União 1919, Nege, Académica de Coimbra, Associação Naval 1893 e ainda o Cadima. Os dois primeiros de cada série e os dois melhores terceiros avançam para a fase de apuramento campeão. As restantes equipas vão disputar a Taça Nacional Sub-19. Toda a informação do desporto é atualizada em Estação Diária jornal.sapo.pt e também no site da Estação Diária Rádio em 968.fm.
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1: 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Previsão do estado do tempo para as próximas 24 horas. O Instituto Português do Mar e da Atmosfera está a prever para o Distrito de Viseu tempo quente com céu pouco nublado ao limpo e com o vento a soprar fraco a moderado, sendo por vezes forte nas terras altas do norte e centro. O IPMA está também a prever uma pequena subida das temperaturas, com o mercúrio dos termómetros a chegar aos 30 graus de máxima e a mínima a registrar durante a noite valores perto dos 15 graus no Distrito de Viseu.
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1: Ângela Faria da Cunha. Malha, pista de dança, no melhor house do FM. Fica aí com mais um remix para ouvir mais logo. Depois das 23, já sabes, 3 horas com super músicas para escutares nesta sessão diária.
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0: 16-19, Ângela Faria da Cunha.
1: Muito bem, o som de abertura é mais um espaço de emissão na Estação Diária.
0: Ângela Faria da Cunha, na Estação Diária.
1: Estão aí os primeiros sons que fazem parte da abertura desta hora. Começamos com Super Malha Tuga, acrescentamos Supernova.
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0: Na estação diária, vamos recordar algumas das malhas que regularmente tocavam na rádio em 96.8. Fiquem muito bem, até já.
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2: Estamos de regresso e praticamente a finalizar mais uma hora de emissão na Estação Diária. Avançamos para os destaques que, à hora certa, irão fazer parte do Diário da Estação. Foi um prazer estar convosco durante estes cerca de 60 minutos. Regressaremos à antena logo a seguir à informação atualizada.
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8: São estas algumas das notícias que vamos destacar no início do dia do Diário da Estação. O município de Delas renovou por mais 3 anos o projeto de teleassistência a pessoas vulneráveis desenvolvido em parceria com a GNR. A plataforma social da Universidade Politécnica de Viseu recebeu o selo ouro da usabilidade e acessibilidade. A Acerte Tondela vai levar os seus espetáculos a Macau e a Guiné-Bissau no âmbito das comemorações dos 50 anos da Associação. Agora é só ficarem atentos ao desenvolvimento destes e outros temas no Diário da Estação.
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5: O município de Nelas renovou por mais 3 anos o projeto de teleassistência a pessoas vulneráveis, que é desenvolvido em parceria com a GNR. A iniciativa pretende reforçar a proteção e segurança da população mais idosa, isolada e em situação de vulnerabilidade do concelho. O projeto resulta de um protocolo de cooperação celebrado entre a Câmara de Nelas e a GNR em março de 2023. Foram adquiridos 6 dispositivos de teleassistência associados ao serviço eGuard, que permitem manter um canal de comunicação com os beneficiários e prestar apoio em situações de necessidade. A plataforma de monitorização está acessível na sala de situação do Comando Territorial de Viseu da GNR e permite uma resposta mais rápida em casos de emergência ou necessidade de intervenção. A renovação garante a continuidade deste projeto à população mais vulnerável do concelho. A plataforma social da Universidade Politécnica de Viseu recebeu o selo Ouro de Usabilidade e Acessibilidade, atribuído pela Agência para a Reforma Tecnológica do Estado. Trata-se do nível mais elevado de certificação para serviços digitais que cumprem requisitos de acessibilidade e experiência do utilizador. A distinção reconhece o trabalho desenvolvido pela Universidade Politécnica de Viseu para tornar os seus serviços digitais mais inclusivos e acessíveis. Entre as medidas que foram implementadas estão texto alternativo para imagens, estrutura semântica adequada, formulários acessíveis, contrastes de cor apropriados e mecanismos de feedback. Esta certificação reforça o compromisso da instituição com uma transformação digital inclusiva e a melhoria contínua dos serviços que são disponibilizados aos utilizadores. A Acerte de Tondela vai levar os seus espetáculos a Macau e também à Guiné-Bissau no âmbito das comemorações dos 50 anos da associação. Entre 12 e 25 de outubro, a Companhia Trigo Limpo vai estar em Macau com o Bosque e Queres Que Eu Te Conte e vai passar por escolas, pelo Centro Cultural, além de encontros e ações de formação. De 24 de novembro

0: empresas e entidades públicas com ofertas de trabalho e informação sobre oportunidades de formação e qualificação. Entre os participantes vão estar o Grupo Visabeira, Palácio de Gelo, Fábrica dos Óculos, Destaque, Remax, Gigi Group, a Fresenius Euskadi, Randstad e a Associação Ademastor. Estarão também presentes a Universidade Politécnica de Viseu, a Profissional Mariana Seixas, o Instituto de Emprego e Formação Profissional, a Associação Empresarial da Região de Viseu, o Regimento de Infantaria 14, PSP e GNR. A Feira de Emprego do Palácio de Gelo vai acontecer no piso zero, entre as 10 da manhã e as 9 da noite, dias 26 e 27 de setembro. É dirigida a quem procura emprego ou pretende mudar de carreira e melhorar as suas qualificações profissionais. Toda a informação atualizada na Estação Diária Jornal.sapo.pt, notícias também no site da Estação Diária Rádio em 968.fm.
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2: 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Previsão do estado do tempo para as próximas 24 horas. O Instituto Português de Mar e da Atmosfera está a prever para o Distrito de Viseu tempo quente com céu pouco nublado ao limpo e com o vento a soprar fraco a moderado, sendo por vezes forte nas terras altas do norte e centro. O IPMA está também a prever uma pequena subida das temperaturas, com o mercúrio dos termómetros a chegar aos 30 graus de máxima e a mínima a registrar durante a noite valores perto dos 15 graus no Distrito de Viseu.
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6: Estamos aí de novo para te relembrar como podes ter fácil acesso à Estação Diária.
5: Ângela Faria da Cunha, na Estação Diária.
6: Sinal da redação que chama a atenção para os principais títulos das notícias que fazem parte do Bloco de Informação do Desporto.
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1: Macy Abrams, That's So True.
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1: Angela Faria da Cunha.
5: Ora viva, voltámos à antena depois do sinal horário e logo a seguir destacamos algumas das músicas que mais estão a bater no mercado nacional. Supernova na Estação Diária. Fiquem bem.
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1: Alex Warren, Ordinary.

0: 10, 13, José Alberto Ribeiro. Olá, viva! Está aí mais um início de emissão na Estação Diária. José Alberto Ribeiro, na Estação Diária. Vem aí o melhor som house da estação. 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
1: Madonna com Sabrina Carpenter. Bring your love.
2: Estamos de regresso à hora. Temos aí mais informação relativa às diferentes bandas que vamos rodando na Estação Diária. Soltas da Estação em 96.8 FM. Até já.
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2: Lady Gaga, Runaway.

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1: Ainda antes de darmos um salto para os comerciais, fiquem a saber quais os títulos das notícias que fazem parte do Bloco de Informação do Desporto. Voltaremos de novo à antena logo a seguir às notícias. Super top da estação. Os temas mais comerciais da rádio em 96.8. Fiquem bem.
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3: São estes alguns dos temas que vamos desenvolver no Desporto da Estação Diária. Tomás Silva deixou a Académica de Viseu e rumou ao Sporting da Covilhã, equipa da Liga 3, onde vai alinhar por empréstimo até ao final da temporada. Este domingo joga-se a 4ª jornada do Campeonato de Portugal com Mortágua, Simfãs e Castro Daire à procura de pontos. O Downhill Urbano regressa a Castro Daire no fim de semana numa prova de BTT em circuito urbano marcada pela velocidade, técnica e obstáculos. O Académico de Viseu vai defrontar o Futebol Clube do Porto nos quartos de final da Taça da Liga em jogo marcado para 28 de outubro, na quarta-feira, às 20h30, no Estádio do Dragão. Agora é só ficarem atentos ao desenvolvimento destes e outros temas no Desporto da Estação Diária.
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7: Teddy Swims, The Door.

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8: Tondela e Cifães vão ter direito à transmissão televisiva pelo Canal 11 na segunda eliminatória da Taça de Portugal. Os auriverdes deslocam-se no sábado, 19 de setembro, ao Estádio Municipal de Albufeira para defrontar o Imortal, no encontro que está marcado para as 11 da manhã. Já no domingo, dia 20, será a vez do Cifães receber o Leixões, equipa da Liga 2, no Estádio Cerveira Pinto, a partir das 14 horas. Sem transmissão televisiva no dia 19 de setembro, o Castro Daire recebe o Portimonense às 2 da tarde e às 5 começa o Lamelas Santo António. No domingo 20 de setembro, o Mortágua vai receber o Leça, jogo marcado para as 3 da tarde. A Serra do Caramulo, no concelho de Tondela, volta a receber-se a emoção do automobilismo nos dias 24 e 25 de outubro, desta vez com a 35ª Rampa do Caramulo. A prova integra o Campeonato de Portugal de Montanha e assume particular importância na fase decisiva da competição. Ao longo do fim de semana, os pilotos vão enfrentar um percurso que é reconhecido pela velocidade que se atinge, mas de elevada exigência técnica. A 35ª Rampa do Caramulo promete levar novamente o som dos motores à serra e juntar famílias e aficionados do automobilismo no concelho de Tondela. O Campeonato Nacional Feminino da 4ª Divisão de Futebol se arranca a 27 de setembro, com o Académico de Viseu integrado na Série F, juntamente com mais 7 equipas. A formação viziense vai defrontar ao longo da primeira fase o Gouveia, Cadima, Desportivo da Ilha, o Nege, Novo Estrela da Gafanha da Encarnação, a Indostação, Turquel e Vasco da Gama. O primeiro classificado de cada série e os 7 melhores segundos avançam para a fase de apuramento de campeão. As restantes equipas seguem para a Taça Promoção. Na ronda de abertura, dia 27 de setembro, as vizienses jogam em Gouveia. O Campeonato Nacional Feminino de Futebol, Sub-19, 2ª Divisão, começa a 26 de setembro e há 3 equipas do Distrito de Viseu em competição. A Sampedrense ficou na Série C, enquanto a Académica e Tondela vão disputar a Série D. É a estreia das Auriverdes nos campeonatos nacionais. Na Série C, a Sampedrense vai ter como adversárias a equipa B do Clube Albergaria, ainda Valadares Gaia, Argoncilho, Oliveirense, Boa Vista, Escola de Futebol Hernani Gonçalves, São Joanense e Termas de São Vicente. Na Série D, o Académico e o Tondela vão defrontar Saber-Amar, Juveforce, União 1919, Nege, Académica de Coimbra, Associação Naval 1893 e ainda o Cadima. Os dois primeiros de cada série e os dois melhores terceiros avançam para a fase de apuramento campeão. As restantes equipas vão disputar a Taça Nacional Sub-19. Toda a informação do desporto é atualizada em Estação Diária jornal.sapo.pt e também no site da Estação Diária Rádio em 968.fm.
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0: 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Previsão do estado do tempo para as próximas 24 horas. O Instituto Português do Mar e da Atmosfera está a prever para o Distrito de Viseu tempo quente, com céu pouco nublado ou limpo e com o vento a soprar fraco a moderado, sendo por vezes forte nas terras altas do norte e centro. O IPMA está também a prever uma pequena subida das temperaturas, com o mercúrio dos termómetros a chegar aos 30 graus de máxima e a mínima a registrar durante a noite valores perto dos 15 graus no Distrito de Viseu.
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1: Bruno Mars, I Just Might. 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
3: Voltámos à antena para a segunda parte desta emissão Super Estação. Super músicas para escutares na Estação Diária. Super top da estação em 96.8 FM. Até já.
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1: Avicii, Let's Ride Away.
0: 10-13, José Alberto Ribeiro. Ora, estamos nós de novo em 9680. José Alberto Ribeiro, na Estação Diária. 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

0: 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Muito bem, já sabes que se quiseres ouvir a Estação Diária, tens diferentes formas de chegar ao universo da rádio via formato digital. E podes escutar os mais recentes temas top em 96.8. Até já!
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4: Taylor Swift, The Fate of Ophelia.

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1: Estamos de volta para dar por finalizado o último terço da hora. Mais uma hora de emissão na Estação Diária. Regressaremos logo depois do bloco comercial para mais uma hora Superestação. Fiquem bem.
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4: São estas algumas das notícias que vamos destacar na emissão do dia do Diário da Estação. O município de Nelas renovou por mais 3 anos o projeto de teleassistência a pessoas vulneráveis desenvolvido em parceria com a GNR. A plataforma social da Universidade Politécnica de Viseu recebeu o selo ouro da usabilidade e acessibilidade. A ACERT Tondela vai levar os seus espetáculos a Macau e a Guiné-Bissau no âmbito das comemorações dos 50 anos da Associação. Agora é só ficarem atentos ao desenvolvimento destes e outros temas no Diário da Estação.
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7: Bob Sinclair, I go.

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3: Horas.
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1: 7 horas. Está de volta à informação na Estação Diária.
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6: O município de Nelas renovou por mais 3 anos o projeto de teleassistência a pessoas vulneráveis, que é desenvolvido em parceria com a GNR. A iniciativa pretende reforçar a proteção e segurança da população mais idosa, isolada e em situação de vulnerabilidade do concelho. O projeto resulta de um protocolo de cooperação celebrado entre a Câmara de Nelas e a GNR em março de 2023. Foram adquiridos 6 dispositivos de teleassistência associados ao serviço eGuard, que permitem manter um canal de comunicação com os beneficiários e prestar apoio em situações de necessidade. A plataforma de monitorização está acessível na sala de situação do Comando Territorial de Viseu da GNR e permite uma resposta mais rápida em casos de emergência ou necessidade de intervenção. A renovação garante a continuidade deste projeto à população mais vulnerável do concelho. A plataforma social da Universidade Politécnica de Viseu recebeu o selo Ouro de Usabilidade e Acessibilidade, atribuído pela Agência para a Reforma Tecnológica do Estado. Trata-se do nível mais elevado de certificação para serviços digitais que cumprem requisitos de acessibilidade e experiência do utilizador. A distinção reconhece o trabalho desenvolvido pela Universidade Politécnica de Viseu para tornar os seus serviços digitais mais inclusivos e acessíveis. Entre as medidas que foram implementadas estão texto alternativo para imagens, estrutura semântica adequada, formulários acessíveis, contrastes de cor apropriados e mecanismos de feedback. Esta certificação reforça o compromisso da instituição com uma transformação digital inclusiva e a melhoria contínua dos serviços que são disponibilizados aos utilizadores. A Acerte de Tondela vai levar os seus espetáculos a Macau e também à Guiné-Bissau no âmbito das comemorações dos 50 anos da Associação. Entre 12 e 25 de outubro, a Companhia Trigo Limpo vai estar em Macau com o Bosque e Queres Que Eu Te Conte e vai passar por escolas, pelo Centro Cultural, além de encontros e ações de formação. De 24 de novembro a 1 de dezembro, vai participar na Guiné-Bissau no Festival de Teatro de Gintis. A Acerte quer manter esta ligação e prevê uma colaboração com o Grupo Urgente em 2030. O Palácio de João Shopping em Viseu promove pelo 8º ano consecutivo a Feira do Emprego. Este ano vai decorrer a 26 e 27 de setembro. A iniciativa junta empresas e entidades públicas com ofertas de trabalho e informação sobre oportunidades de formação e qualificação.

0: Associação Empresarial da Região de Viseu, do Regimento de Infantaria 14, PSP e GNR. A Feira de Emprego do Palácio de Gelo vai acontecer no Piso Zero, entre as 10 da manhã e as 9 da noite, dias 26 e 27 de setembro. É dirigida a quem procura emprego ou pretende mudar de carreira e melhorar as suas qualificações profissionais. Toda a informação atualizada na Estação Diária Jornal.sapo.pt, notícias também no site da Estação Diária Rádio em 968.fm.
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2: 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Previsão do estado do tempo para as próximas 24 horas. O Instituto Português do Mar e da Atmosfera está a prever para o Distrito de Viseu tempo quente com céu pouco nublado ao limpo e com o vento a soprar fraco a moderado, sendo por vezes forte nas terras altas do norte e centro. O IPMA está também a prever uma pequena subida das temperaturas, com o mercúrio dos termómetros a chegar aos 30 graus de máxima e a mínima a registrar durante a noite valores perto dos 15 graus no Distrito de Viseu.
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4: Philip Carson, Mil e Uma.
5: 7-10, Carlos Manuel Costa. Aí estamos para mais uma grande hora de emissão na Estação Diária. Está já alinhada mais uma super malha em 96.80. Carlos Manuel Costa, na Estação Diária. Para continuarmos em grande ritmo aqui em 96.80, já a seguir vamos ficar com as soltas da estação que estão a chegar à antena na Estação Diária, de segunda a domingo.
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2: Ivo Lucas, deixa arder.
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1: Bem-vindos ao top da Estação Diária. Ouvimos na abertura uma grande malha, som nacional fora da caixa. Para seguirmos em frente, top nacional na Estação Oficial de Viseu. Nos próximos minutos, mais um grande tema nacional em 968.fm. 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
1: Estamos de regresso e praticamente a finalizar mais uma hora de emissão na Estação Diária. Estação Oficial de Viseu.
0: Carlos Manuel Costa, na Estação Diária. Tudo a postos para que possamos saber as novidades que irão ter desenvolvimento logo após o sinal horário. Reservamos para o final desta edição os títulos que irão destacar-se no Diário da Estação. De segunda a domingo.
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1: 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Não sei.
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0: Estamos de volta e, como é de esperar, vem aí mais um grande momento na estação diária. Vamos ter em antena as soltas da estação a não perder. As histórias que envolvem os mais diferentes artistas da música. Volto já a seguir com mais novidades. 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
2: O sueco Jean-Martin Lindström nasceu em 1980, é cantor e compositor.

0: Seu primeiro destaque na BBC Radio com If I Could Change Your Mind. John Martin está sempre em ação pelo mundo com várias atuações pelos mais diferentes e importantes palcos da música.
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1: Já sabem que a todas as meias horas na Estação Diária damos relevo ao desporto. Por isso, fiquem atentos ao bloco de informação de caráter desportivo, sempre com as últimas em grande destaque. Depois, a música regressa logo a seguir na Rádio Oficial de Viseu.
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1: 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São estes alguns dos temas que vamos desenvolver no Desporto da Estação Diária. Tondela e Simfãs vão ter direito à transmissão televisiva pelo Canal 11 na segunda eliminatória da Taça de Portugal. A Serra do Caramulo, no concelho de Tondela, volta a receber a emoção do automobilismo nos dias 24 e 25 de outubro com a realização da 35ª Rampa do Caramulo. O Campeonato Nacional de Futebol Feminino da 4ª Divisão arranca a 27 de setembro com o Académico de Viseu integrado na Série F, juntamente com outras 7 equipas. O Campeonato Nacional de Futebol Feminino Sub-19 da 2ª Divisão vai começar a 26 de setembro com 3 equipas do Distrito de Viseu em competição. Agora é só ficarem atentos ao desenvolvimento destes e outros temas no Desporto da Estação Diária.
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6: Nina, mulher dos teus sonhos.

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4: Estação Diária! 7h30, está de volta à informação desportiva.
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5: Tondela e Cifães vão ter direito à transmissão televisiva pelo canal 11 da segunda eliminatória da Taça de Portugal. Os auriverdes deslocam-se no sábado, 19 de setembro, ao Estádio Municipal de Albufeira para defrontar o Imortal, no encontro que está marcado para as 11 da manhã. Já no domingo, dia 20, será a vez do Cifães receber o Leixões, equipa da Liga 2, no Estádio Cerveira Pinto, a partir das 14 horas. Sem transmissão televisiva no dia 19 de setembro, o Castroteiro recebe o Portimonense às 2 da tarde e às 5 começa o Lamelas Santo António. No domingo, 20 de setembro, o Mortágua vai receber o Leça, jogo marcado para as 3 da tarde. A Serra do Caramulo, no Conselho de Tondela, volta a receber-se a emoção do automobilismo nos dias 24 e 25 de outubro, desta vez com a 35ª Rampa do Caramulo. A prova integra o Campeonato de Portugal de Montanha e assume particular importância na fase decisiva da competição. Ao longo do fim de semana, os pilotos vão enfrentar um percurso que é reconhecido pela velocidade que se atinge, mas de elevada exigência técnica. A 35ª Rampa do Caramulo promete levar novamente o som dos motores à serra e juntar famílias e aficionados do automobilismo no concelho de Tondela. O Campeonato Nacional Feminino da 4ª Divisão de Futebol se arranca a 27 de setembro, com o Académico de Viseu integrado na Série F, juntamente com mais 7 equipas. A formação viziense vai defrontar ao longo da primeira fase o Gouveia, Cadima, Desportivo da Ilha, o Nege, Novo Estrela da Gafanha da Encarnação, a Indostação, Turquel e Vasco da Gama. O primeiro classificado de cada série e os 7 melhores segundos avançam para a fase de apuramento de campeão. As restantes equipas seguem para a Taça Promoção. Na ronda de abertura, dia 27 de setembro, as vizienses jogam em Gouveia. O Campeonato Nacional Feminino de Futebol, Sub-19, 2ª Divisão, começa a 26 de setembro e há 3 equipas do Distrito de Viseu em competição. A Sampedrense ficou na Série C, enquanto Académica e Tondela vão disputar a Série D. É a estreia das Auriverdes nos campeonatos nacionais. Na Série C, a Sampedrense vai ter como adversárias a equipa B do Clube Albergaria, ainda Valadares Gaia, Argoncilho, Oliveirense, Boa Vista, Escola de Futebol Hernani Gonçalves, São Joanense e Termas de São Vicente. Na Série D, o Académico e o Tondela vão defrontar Saber-Amar, Juvéforce, União 1919, Nege, Académica de Coimbra, Associação Naval 1893 e ainda o Cadima. Os dois primeiros de cada série e os dois melhores terceiros avançam para a fase de apuramento campeão. As restantes equipas vão disputar a Taça Nacional Sub-19. Toda a informação do desporto é atualizada em Estação Diária jornal.sapo.pt e também no site da Estação Diária Rádio em 968.fm.
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4: 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Previsão do estado do tempo para as próximas 24 horas. O Instituto Português do Mar e da Atmosfera está a prever para o Distrito de Viseu tempo quente, com céu pouco nublado ou limpo e com o vento a soprar fraco a moderado, sendo por vezes forte nas terras altas do norte e centro. O IPMA está também a prever uma pequena subida das temperaturas, com o mercúrio dos termómetros a chegar aos 30 graus de máxima e a mínima a registrar durante a noite valores perto dos 15 graus no Distrito de Viseu.
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0: Bem-vindos a mais uma grande hora desta emissão Portugal às 7. Vamos seguir em frente com mais uma grande malha de som nacional, com mais uma super tuga da estação na antena 9680. 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
2: Miguel Araújo com Rui Veloso, fazer canções.

0: Costas, Carlos Manuel Costa. Bem-vindos a mais uma grande hora na Estação Diária, Estação Oficial de Viseu. Carlos Manuel Costa, na Estação Diária. Superestação com o som nacional sempre na abertura de cada hora. E para continuarmos em bom ritmo, Supernova nos próximos minutos. De segunda a domingo.
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2: Excesso, eu vou estar aqui.

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1: Ora, aí estamos nós para começar a conhecer os diferentes canais onde podes sintonizar a Estação Diária. Digita www.968.fm e podes escutar os mais recentes tugas da estação, aqueles que fazem parte do Top Portugal às 7. Até já.
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1: Cumprimos mais uma hora de emissão na Estação Diária. Foi um prazer estar convosco durante cerca de 60 minutos. Ainda antes de encerrarmos a hora, os comerciais. Vamos avançar para os destaques que, à hora certa, irão fazer parte do diário da estação. Fiquem bem. 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
1: São estas algumas das notícias que vamos destacar no início do dia do Diário da Estação. O município de Nelas renovou por mais 3 anos o projeto de teleassistência a pessoas vulneráveis desenvolvido em parceria com a GNR. A plataforma social da Universidade Politécnica de Viseu recebeu o selo ouro da usabilidade e acessibilidade. A ACERT Tondela vai levar os seus espetáculos a Macau e à Guiné-Bissau no âmbito das comemorações dos 50 anos da Associação. Agora é só ficarem atentos ao desenvolvimento destes e outros temas no Diário da Estação. 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
1: Calima com Luana Prado, Xedama.

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4: Oito horas.
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9: O município de Nelas renovou por mais 3 anos o projeto de teleassistência a pessoas vulneráveis, que é desenvolvido em parceria com a GNR. A iniciativa pretende reforçar a proteção e segurança da população mais idosa, isolada e em situação de vulnerabilidade do concelho. O projeto resulta de um protocolo de cooperação celebrado entre a Câmara de Nelas e a GNR em março de 2023. Foram adquiridos 6 dispositivos de teleassistência associados ao serviço eGuard, que permitem manter um canal de comunicação com os beneficiários e prestar apoio em situações de necessidade. A plataforma de monitorização está acessível na sala de situação do Comando Territorial de Viseu da GNR e permite uma resposta mais rápida em casos de emergência ou necessidade de intervenção. A renovação garante a continuidade deste projeto à população mais vulnerável do concelho. A plataforma social da Universidade Politécnica de Viseu recebeu o selo Ouro de Usabilidade e Acessibilidade, atribuído pela Agência para a Reforma Tecnológica do Estado. Trata-se do nível mais elevado de certificação para serviços digitais que cumprem requisitos de acessibilidade e experiência do utilizador. A distinção reconhece o trabalho desenvolvido pela Universidade Politécnica de Viseu para tornar os seus serviços digitais mais inclusivos e acessíveis. Entre as medidas que foram implementadas estão texto alternativo para imagens, estrutura semântica adequada, formulários acessíveis, contrastes de cor apropriados e mecanismos de feedback. Esta certificação reforça o compromisso da instituição com uma transformação digital inclusiva e a melhoria contínua dos serviços que são disponibilizados aos utilizadores. A Acerte de Tondela vai levar os seus espetáculos a Macau e também à Guiné-Bissau no âmbito das comemorações dos 50 anos da Associação. Entre 12 e 25 de outubro, a companhia Trigo Limpo vai estar em Macau com o Bosque e Queres Que Eu Te Conte e vai passar por escolas, pelo Centro Cultural, sala de encontros e ações de formação. De 24 de novembro a 1 de dezembro, vai participar na Guiné-Bissau no Festival de Teatro de Gintis. Há certo quer manter esta ligação e prevê uma cooperação com o Grupo Urgente em 2030. O Palácio de João Shopping em Viseu promove pelo 8º ano consecutivo a Feira do Emprego. Este ano vai decorrer a 26 e 27 de setembro. Iniciativas junto a empresas e entidades públicas com ofertas de trabalho e informação sobre oportunidades de formação e qualificação. Entre os participantes vão estar o Grupo Visabeira, Palácio de Gelo, Fábrica dos Óculos, Destaque, Remax, Gigi Group, a Fresenius Cabi, a Randstad e a Associação Admastor. Estarão também presentes a Universidade Politécnica de Viseu, a Profissional Mariana Seixas, o Instituto de Emprego e Formação Profissional, a Associação Empresarial da Região de Viseu, o Regimento de Infantaria 14, PSP e GNR. A Feira de Emprego do Palácio de Gelo vai acontecer no piso zero, entre as 10 da manhã e as 9 da noite, dias 26 e 27 de setembro. É dirigida a quem procura emprego ou pretende mudar de carreira e melhorar as suas qualificações profissionais. 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

0: tempo. O IPMA está também a prever uma pequena subida das temperaturas, com o mercúrio dos termómetros a chegar aos 30 graus de máxima e a mínima a registrar durante a noite valores perto dos 15 graus no distrito de Viseu.
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0: 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Som Nacional em 96.80. Mais um espaço de emissão com o som português na Estação Diária. Fiquem para escutar Supernova em mais uma emissão Super Estação. 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
1: Presta atenção porque nos próximos minutos vamos aumentar a tua energia. Fiquem todos bem atentos ao próximo tema. Soldas da Estação. Já de seguida. Fiquem bem. 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
1: Antena 9680, os principais títulos do desporto para desenvolver à meia hora na Rádio Oficial Viseu. 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
1: 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São estes alguns dos temas que vamos desenvolver no Desporto da Estação Diária. Tondela e Simfãs vão ter direito à transmissão televisiva pelo Canal 11 na segunda eliminatória da Taça de Portugal. A Serra do Caramu, no concelho de Tondela, volta a receber a emoção do automobilismo nos dias 24 e 25 de outubro com a realização da 35ª Rampa do Caramulo. O Campeonato Nacional de Futebol Feminino da 4ª Divisão arranca a 27 de setembro com o Académico de Viseu integrado na Série F, juntamente com outras 7 equipas. O Campeonato Nacional de Futebol Feminino Sub-19 da 2ª Divisão vai começar a 26 de setembro com 3 equipas do Distrito de Viseu em competição. Agora é só ficarem atentos ao desenvolvimento destes e outros temas no Desporto da Estação Diária. 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
0: 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Regresso ao desporto, bloco das 8h30. 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
4: Tondela e Cifães vão ter direito à transmissão televisiva pelo Canal 11 na segunda eliminatória da Taça de Portugal. Os Auriverdes deslocam-se no sábado, 19 de setembro, ao Estádio Municipal de Albufeira para defrontar o Imortal, no encontro que está marcado para as 11 da manhã. Já no domingo, dia 20, será a vez do Cifães receber o Leixões, equipa da Liga 2, no Estádio Cerveira Pinto, a partir das 14 horas. Sem transmissão televisiva no dia 19 de setembro, o Castroveiro recebe o Portimonense às 2 da tarde e às 5 começa o Lamelas Santo António. No domingo 20 de setembro, o Mortágua vai receber o Leça, jogo marcado para as 3 da tarde. A Serra do Caramulo, no concelho de Tondela, volta a receber-se a emoção do automobilismo dos dias 24 e 25 de outubro, desta vez com a 35ª Rampa do Caramulo. A prova integra o Campeonato de Portugal de Montanha e assume particular importância na fase decisiva da competição. Ao longo do fim de semana, os pilotos vão enfrentar um percurso que é reconhecido pela velocidade que se atinge, mas de elevada exigência técnica. A 35ª Rampa do Caramulo promete levar novamente o som dos motores à serra e juntar famílias e aficionados do automobilismo no concelho de Tondela. O Campeonato Nacional Feminino da 4ª Divisão de Futebol arranca a 27 de setembro, com o Académico de Viseu integrado na Série F, juntamente com mais 7 equipas. A formação viziense vai defrontar, ao longo da primeira fase, o Gouveia, Cadima, Desportivo da Ilha, o Nege, Novo Estrela da Gafanha da Encarnação, a Indostação, Turquel e Vasco da Gama. O primeiro classificado de cada série e os 7 melhores segundos avançam para a fase de apuramento de campeão. As restantes equipas seguem para a Taça Promoção. Na ronda de abertura, dia 27 de setembro, as viziense jogam em Gouveia. O Campeonato Nacional Feminino de Futebol, Sub-19, 2ª Divisão, começa a 26 de setembro e há 3 equipas do Distrito de Viseu em competição. A Sampedrense ficou na Série C, enquanto Académica e Tondela vão disputar a Série D. É a estreia das Auriverdes nos campeonatos nacionais. Na Série C, a Sampedrense vai ter como adversárias a equipa B do Clube Albergaria, ainda Valadares Gaia, Argoncilha, Oliveirense, Boa Vista, Escola de Futebol Hernani Gonçalves, São Joanense e Termas de São Vicente. Na Série D, o Académico e o Tondela vão defrontar Beira-Mar, Juve Force, União 1919, Nege, Académica de Coimbra, Associação Naval 1893 e ainda o Cadima. Os dois primeiros de cada série e os dois melhores terceiros avançam para a fase de apuramento de campeão. As restantes equipas vão disputar a Taça Nacional Sub-19. Toda a informação do desporto é atualizada em Estação Diária e jornal.sapo.pt e também no site da Estação Diária Rádio em 968.fm.
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0: 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Previsão do estado do tempo para as próximas 24 horas. O Instituto Português do Mar e da Atmosfera está a prever para o Distrito de Viseu tempo quente com céu pouco nublado ou limpo e com o vento a soprar fraco a moderado, sendo por vezes forte nas terras altas do norte e centro. O IPMA está também a prever uma pequena subida das temperaturas, com o mercúrio dos termómetros a chegar aos 30 graus de máxima e a mínima a registrar durante a noite valores perto dos 15 graus no Distrito de Viseu.
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11: Olá pessoal, bem-vindos ao QI Business Secrets.
6: Ricardo Teixeira, o imparável.
11: Hoje vamos falar sobre prioridades do dia e objetivos anuais. É o que vamos falar já a seguir, por isso estejam por aí.
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3: 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Malha House na Estação Oficial de Viseu, depois das 23 horas. Aumentamos o ritmo da emissão e damos energia no final da noite. Pista de dança.
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1: Vem aí grande música a não perder nestas edições da Estação Diária. Clássicos da Estação. Temas que fazem parte da playlist da Rádio Oficial de Viseu. Até já. 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
1: Minutos finais neste espaço de emissão Super Estação. Estamos a dobrar mais uma hora de emissão na Estação Diária. De regresso estarão aí os comerciais e mais um bloco de informação em 96.8. Até já.
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1: São estas algumas das notícias que vamos destacar na emissão do dia do Diário da Estação. O município de Nelas renovou por mais 3 anos o projeto de teleassistência a pessoas vulneráveis desenvolvido em parceria com a GNR. A plataforma social da Universidade Politécnica de Viseu recebeu o selo ouro da usabilidade e acessibilidade. A Acerte Tondela vai levar os seus espetáculos a Macau e à Guiné-Bissau no âmbito das comemorações dos 50 anos da Associação. Agora é só ficarem atentos ao desenvolvimento destes e outros temas no Diário da Estação.
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6: 9 horas.
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9: O município de Nelas renovou por mais 3 anos o projeto de teleassistência a pessoas vulneráveis, que é desenvolvido em parceria com a GNR. A iniciativa pretende reforçar a proteção e segurança da população mais idosa, isolada e em situação de vulnerabilidade do concelho. O projeto resulta de um protocolo de cooperação celebrado entre a Câmara de Nelas e a GNR em março de 2023. Foram adquiridos 6 dispositivos de teleassistência associados ao serviço eGuard, que permitem manter um canal de comunicação com os beneficiários e prestar apoio em situações de necessidade. A plataforma de monitorização está acessível na sala de situação do Comando Territorial de Viseu da GNR e permite uma resposta mais rápida em casos de emergência ou necessidade de intervenção. A renovação garante a continuidade deste projeto à população mais vulnerável do concelho. A plataforma social da Universidade Politécnica de Viseu recebeu o selo Ouro de Usabilidade e Acessibilidade, atribuído pela Agência para a Reforma Tecnológica do Estado. Trata-se do nível mais elevado de certificação para serviços digitais que cumprem requisitos de acessibilidade e experiência do utilizador. A distinção reconhece o trabalho desenvolvido pela Universidade Politécnica de Viseu para tornar os seus serviços digitais mais inclusivos e acessíveis. Entre as medidas que foram implementadas estão texto alternativo para imagens, estrutura semântica adequada, formulários acessíveis, contrastes de cor apropriados e mecanismos de feedback. Esta certificação reforça o compromisso da instituição com uma transformação digital inclusiva e a melhoria contínua dos serviços que são disponibilizados aos utilizadores. A Acerte de Tondela vai levar os seus espetáculos a Macau e também à Guiné-Bissau no âmbito das comemorações dos 50 anos da associação. Entre 12 e 25 de outubro, a companhia Trigo Limpo vai estar em Macau com o Bosque e Queres Que Eu Te Conte e vai passar por escolas, pelo Centro Cultural, além de encontros e ações de formação. De 24 de novembro a 1 de dezembro, vai participar na Guiné-Bissau no Festival de Teatro de Gintis. A Acerte quer manter esta ligação e prevê uma cooperação com o Grupo Urgente em 2030. O Palácio de João Shopping em Viseu promove pelo 8º ano consecutivo a Feira do Emprego, que este ano vai decorrer a 26 e 27 de setembro. Iniciativas junto a empresas e entidades públicas com ofertas de trabalho e informação sobre oportunidades de formação e qualificação. Entre os participantes vão estar o Grupo Visabeira, Palácio de Gelo, Fábrica dos Óculos, Destaque, Remax, Gigi Group, a Fresenius Cabi, a Randstad e a Associação Ademastor. Estarão também presentes a Universidade Politécnica de Viseu, a Profissional Mariana Seixas, o Instituto de Emprego e Formação Profissional, a Associação Empresarial da Região de Viseu, o Regimento de Infantaria 14, PSP e GNR. A Feira de Emprego do Palácio de Gelo vai acontecer no piso zero, entre as 10 da manhã e as 9 da noite, dias 26 e 27 de setembro. É dirigida a quem procura emprego ou pretende mudar de carreira e melhorar as suas qualificações profissionais. Toda a informação atualizada em estaçãodiariajornal.sapo.pt. Notícias também no site da Estação Diária Rádio em 968.fm.
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4: 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Previsão do estado do tempo para as próximas 24 horas. O Instituto Português do Mar e da Atmosfera está a prever para o Distrito de Viseu tempo quente com céu pouco nublado ou limpo e com o vento a soprar fraco a moderado, sendo por vezes forte nas terras altas do norte e centro. O IPMA está também a prever uma pequena subida das temperaturas, com o mercúrio dos termómetros a chegar aos 30 graus de máxima e a mínima a registrar durante a noite valores perto dos 15 graus no Distrito de Viseu.
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3: Primeiros minutos nesta emissão Super Estação da Estação Diária. Iniciamos este espaço de emissão com o som nacional. Para seguir em frente, temos aí Supernova. Fiquem bem, voltamos já de seguida. 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

0: Setas, Carlos Manuel Costa. Bem-vindos a mais uma grande hora na Estação Diária, Estação Oficial de Viseu. Carlos Manuel Costa, na Estação Diária. Superestação com o som nacional sempre na abertura de cada hora. E para continuarmos em bom ritmo, Supernova, nos próximos minutos. De segunda a domingo.
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1: Já a seguir fica super atento, reservamos soltas da estação. 9680 para quem ouve com frequência a Rádio Oficial de Viseu. Fiquem bem, voltamos em poucos minutos.
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1: Sejam atentos, temos aí os principais destaques do desporto para desenvolver à meia hora aqui na Estação Diária. Depois voltamos à música em mais uma emissão Super Estação. 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
1: São estes alguns dos temas que vamos desenvolver no Desporto da Estação Diária. Tondela e Simfãs vão ter direito à transmissão televisiva pelo Canal 11 na segunda eliminatória da Taça de Portugal. A Serra do Caramum, no concelho de Tondela, volta a receber a emoção do automobilismo nos dias 24 e 25 de outubro com a realização da 35ª Rampa do Caramum. O Campeonato Nacional de Futebol Feminino da 4ª Divisão arranca a 27 de setembro com o Académico de Viseu integrado na Série F, juntamente com outras 7 equipas. O Campeonato Nacional de Futebol Feminino Sub-19 da 2ª Divisão vai começar a 26 de setembro com 3 equipas do Distrito de Viseu em competição. Agora é só ficarem atentos ao desenvolvimento destes e outros temas no Desporto da Estação Diária. 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
8: Tondela e Cifeias vão ter direito à transmissão televisiva pelo Canal 11 na segunda eliminatória da Taça de Portugal. Os auriverdes deslocam-se no sábado, 19 de setembro, ao Estádio Municipal de Albufeira para defrontar o Imortal, no encontro que está marcado para as 11 da manhã. Já no domingo, dia 20, será a vez do Cifeias receber o Leixões, equipa da Liga 2, no Estádio Cerveira Pinto, a partir das 14 horas. Sem transmissão televisiva no dia 19 de setembro, o Castro Daire recebe o Portimonense às 2 da tarde e às 5 começa o Lamelas Santo António. No domingo 20 de setembro, o Mortágua vai receber o Leça, jogo marcado para as 3 da tarde. A Serra do Caramulo, no concelho de Tondela, volta a receber, sem noção do automobilismo, nos dias 24 e 25 de outubro, desta vez com a 35ª Rampa do Caramulo. A prova integra o Campeonato de Portugal de Montanha e assume particular importância na fase decisiva da competição. Ao longo do fim de semana, os pilotos vão enfrentar um percurso que é reconhecido pela velocidade que se atinge, mas de elevada exigência técnica. A 35ª Rampa do Caramulo promete levar novamente o som dos motores à serra e juntar famílias e aficionados do automobilismo no concelho de Tondela. O Campeonato Nacional Feminino da 4ª Divisão de Futebol se arranca a 27 de setembro, com o Académico de Viseu integrado na Série F, juntamente com mais 7 equipas. A formação viziense vai defrontar ao longo da primeira fase o Gouveia, Cadima, Desportivo da Ilha, o Nege, Novo Estrela da Gafanha da Encarnação, a Indostação, Turquel e Vasco da Gama. O primeiro classificado de cada série e os 7 melhores segundos avançam para a fase de apuramento de campeão. As restantes equipas seguem para a Taça Promoção. Na ronda de abertura, dia 27 de setembro, as viziense jogam em Gouveia. O Campeonato Nacional Feminino de Futebol, Sub-19, 2ª Divisão, começa a 26 de setembro e há 3 equipas do Distrito de Viseu em competição. A Sampedrense ficou na Série C, enquanto Académica e Tondela vão disputar a Série D. É a estreia das Auriverdes nos campeonatos nacionais. Na Série C, a Sampedrense vai ter como adversárias a equipa B do Clube Albergaria, ainda Valadares Gaia, Argoncilha, Oliveirense, Boavista, Escola de Futebol Hernani Gonçalves, São Joanense e Termas de São Vicente. Na Série D, o Académico e o Tondela vão defrontar Beira-Mar, Juvei Force, União 1919, Nege, Académica de Coimbra, Associação Naval 1893 e ainda o Cadima. Os dois primeiros de cada série e os dois melhores terceiros avançam para a fase de apuramento campeão. As restantes equipas vão disputar para a Taça Nacional Sub-19. Toda a informação do desporto é atualizada em estação diária em jornal.sapo.pt e também no site da Estação Diária Rádio em 968.fm.
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6: 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Previsão do estado do tempo para as próximas 24 horas. O Instituto Português do Mar e da Atmosfera está a prever para o distrito de Viseu tempo quente com céu pouco nublado ao limpo e com o vento a soprar fraco a moderado, sendo por vezes forte nas terras altas do norte e centro. O IPMA está também a prever uma pequena subida das temperaturas, com o mercúrio dos termómetros a chegar aos 30 graus de máxima e a mínima a registrar durante a noite valores perto dos 15 graus no distrito de Viseu.
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3: Uma vez mais a acelerar o ritmo desta emissão, é a Estação Diária a selecionar os temas mais comerciais. Malha House na Estação Oficial de Viseu. Depois das 23 horas, aumentamos o ritmo da emissão e damos energia no final da noite. Pista de dança. Até já.
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0: Jorge Manuel Costa. Bem-vindos a mais uma grande hora na Estação Diária, Estação Oficial de Viseu. Carlos Manuel Costa, na Estação Diária. Superestação com o som nacional sempre na abertura de cada hora. E para continuarmos em bom ritmo, Supernova, nos próximos minutos. De segunda a domingo.
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1: Clássicos da estação para recordar na antena 9680. Fiquem todos bem atentos a mais um super som na estação diária. Estação oficial de Viseu. 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
1: Está na hora de fazermos uma pequena pausa na música para chegarmos à informação. Preste atenção ao sinal horário. Chamamos a vossa atenção porque vêm aí os comerciais. Na próxima hora voltamos aí com grandes novidades. Fica atento.
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1: 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São estas algumas das notícias que vamos destacar no início do dia do Diário da Estação. O município de Nelas renovou por mais 3 anos o projeto de teleassistência a pessoas vulneráveis desenvolvido em parceria com a GNR. A plataforma social da Universidade Politécnica de Viseu recebeu o seu louro da usabilidade e acessibilidade. A Acerte Tondela vai levar os seus espetáculos a Macau e à Guiné-Bissau no âmbito das comemorações dos 50 anos da Associação. Agora é só ficarem atentos ao desenvolvimento destes e outros temas no Diário da Estação.
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3: 10 horas.
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7: O município de Nelas renovou por mais 3 anos o projeto de teleassistência a pessoas vulneráveis, que é desenvolvido em parceria com a GNR. A iniciativa pretende reforçar a proteção e segurança da população mais idosa, isolada e em situação de vulnerabilidade do concelho. O projeto resulta de um protocolo de cooperação celebrado entre a Câmara de Nelas e a GNR em março de 2023. Foram adquiridos 6 dispositivos de teleassistência associados ao serviço eGuard, que permitem manter um canal de comunicação com os beneficiários e prestar apoio em situações de necessidade. A plataforma de monitorização está acessível na sala de situação do Comando Territorial de Viseu da GNR e permite uma resposta mais rápida em casos de emergência ou necessidade de intervenção. A renovação garante a continuidade deste projeto à população mais vulnerável do concelho. A plataforma social da Universidade Politécnica de Viseu recebeu o selo Ouro de Usabilidade e Acessibilidade, atribuído pela Agência para a Reforma Tecnológica do Estado. Trata-se do nível mais elevado de certificação para serviços digitais que cumpre requisitos de acessibilidade e experiência do utilizador. A distinção reconhece o trabalho desenvolvido pela Universidade Politécnica de Viseu para tornar os seus serviços digitais mais inclusivos e acessíveis. Entre as medidas que foram implementadas estão texto alternativo para imagens, estrutura semântica adequada, formulários acessíveis, contrastes de cor apropriados e mecanismos de feedback. Esta certificação reforça o compromisso da instituição com uma transformação digital inclusiva e a melhoria contínua dos serviços que são disponibilizados aos utilizadores. A Acerte de Tondela vai levar os seus espetáculos a Macau e também à Guiné-Bissau no âmbito das comemorações dos 50 anos da associação. Entre 12 e 25 de outubro, a companhia Trigo Limpo vai estar em Macau com o Bosque e Queres Que Eu Te Conte e vai passar por escolas, pelo Centro Cultural, além de encontros e ações de formação. De 24 de novembro a 1 de dezembro, vai participar na Guiné-Bissau no Festival de Teatro de Gintis. A Acerte quer manter esta ligação e prevê uma cooperação com o Grupo Urgente em 2030. O Palácio de Gelo Shopping em Viseu promove pelo 8º ano consecutivo a Feira do Emprego. Este ano vai decorrer a 26 e 27 de setembro. A iniciativa junta empresas e entidades públicas com ofertas de trabalho e informação sobre oportunidades de formação e qualificação. Entre os participantes vão estar o Grupo Visabeira, Palácio de Gelo, Fábrica dos Óculos, Destaque, Remax, Gigi Group, a Fresenius Cabi, a Randstad e a Associação Adamastor. Estarão também presentes a Universidade Politécnica de Viseu, a Profissional Mariana Seixas, o Instituto de Emprego e Formação Profissional, a Associação Empresarial da Região de Viseu, o Regimento de Infantaria 14, PSP e GNR. A feira de emprego do Palácio de Gelo vai acontecer no piso zero, entre as 10 da manhã e as 9 da noite, dias 26 e 27 de setembro. É dirigida a quem procura emprego ou pretende mudar de carreira e melhorar as suas qualificações profissionais. Toda a informação atualizada em estaçãodiariajornal.sapo.pt. Notícias também no site da Estação Diária Rádio em 968.fm.
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8: 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Previsão do estado do tempo para as próximas 24 horas. O Instituto Português do Mar e da Atmosfera está a prever para o distrito de Viseu tempo quente, com céu pouco nublado ou limpo e com o vento a soprar fraco a moderado, sendo por vezes forte nas terras altas do norte e centro. O IPMA está também a prever uma pequena subida das temperaturas, com o mercúrio dos termómetros a chegar aos 30 graus de máxima e a mínima a registrar durante a noite valores perto dos 15 graus no distrito de Viseu.
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8: 19h22, Rui Moreira. Hora mais do que certa para ouvir com muita atenção Superestação na Estação Diária. Rui Moreira, na

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3: Cá estamos nós para mais uma grande hora de música na Estação Diária. A abrir esta emissão Super Estação, o melhor da música nacional, vem

0: Supernova. Fiquem bem, fiquem com a Estação Oficial Viseu. 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

0: número 5, Gonçalo Correia.
1: Muita animação com mais música sem parar é aqui na Estação Diária.
0: Gonçalo Correia, da Estação Diária.
1: Já daqui a pouco as notícias em primeira mão na Estação Oficial Viseu. Vem aí o desporto em 96.8.
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1: Já a seguir fica super atento, reservamos Soltas da Estação. 9680 para quem ouve com frequência a Rádio Oficial de Viseu. Até já.
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1: Os principais títulos do desporto para ouvir agora em 96.8 FM para desenvolver à meia hora aqui na Estação Diária. Voltamos já de seguida. 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
1: 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São estes alguns dos temas que vamos desenvolver no Desporto da Estação Diária. Tondela e Simfãs vão ter direito à transmissão televisiva pelo Canal 11 na segunda eliminatória da Taça de Portugal. A Serra do Caramu, no concelho de Tondela, volta a receber a emoção do automobilismo nos dias 24 e 25 de outubro com a realização da 35ª Rampa do Caramulo. O Campeonato Nacional de Futebol Feminino da 4ª Divisão arranca a 27 de setembro com o Académico de Viseu integrado na Série F, juntamente com outras 7 equipas. O Campeonato Nacional de Futebol Feminino Sub-19 da 2ª Divisão vai começar a 26 de setembro com 3 equipas do Distrito de Viseu em competição. Agora é só ficarem atentos ao desenvolvimento destes e outros temas no Desporto da Estação Diária. 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
6: 10:30, vem o desporto na Estação Diária.
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7: Tondela e Cifães vão ter direito à transmissão televisiva pelo Canal 11 na segunda eliminatória da Taça de Portugal. Os auriverdes deslocam-se no sábado, 19 de setembro, ao Estádio Municipal de Albufeira para defrontar o Imortal, no encontro que está marcado para as 11 da manhã. Já no domingo, dia 20, será a vez do Cifães receber o Leixões, equipa da Liga 2, no Estádio Cerveira Pinto, a partir das 14 horas. Sem transmissão televisiva no dia 19 de setembro, o Castro Daire recebe o Portimonense às 2 da tarde e às 5 começa o Lamelas Santo António. No domingo 20 de setembro, o Mortágua vai receber o Leça, jogo marcado para as 3 da tarde. A Serra do Caramulo, no concelho de Tondela, volta a receber a emoção do automobilismo dos dias 24 e 25 de outubro, desta vez com a 35ª Rampa do Caramulo. A prova integra o Campeonato de Portugal de Montanha e assume particular importância na fase decisiva da competição. Ao longo do fim de semana, os pilotos vão enfrentar um percurso que é reconhecido pela velocidade que se atinge, mas de elevada exigência técnica. A 35ª Rampa do Caramulo promete levar novamente o som dos motores à serra e juntar famílias e aficionados do automobilismo no concelho de Tondela. O Campeonato Nacional Feminino da 4ª Divisão de Futebol arranca a 27 de setembro, com o Académico de Viseu integrado na Série F, juntamente com mais 7 equipas. A formação viziense vai defrontar, ao longo da primeira fase, o Gouveia, Cadima, Desportivo da Ilha, o Nege, Novo Estrela da Gafanha da Encarnação, a Indostação, Turquel e Vasco da Gama. O primeiro classificado de cada série e os 7 melhores segundos avançam para a fase de apuramento de campeão. As restantes equipas seguem para a Taça Promoção. Na ronda de abertura, dia 27 de setembro, as vizinhas jogam em Gouveia. O Campeonato Nacional Feminino de Futebol, Sub-19, 2ª Divisão, começa a 26 de setembro e há 3 equipas do Distrito de Viseu em competição. A Sampedrense ficou na Série C, enquanto Académica e Tondela vão disputar a Série D. É a estreia das Auriverdes nos campeonatos nacionais. Na Série C, a Sampedrense vai ter como adversárias a equipa B do Clube Albergaria, ainda Valadares Gaia, Argoncilha, Oliveirense, Boa Vista, Escola de Futebol Hernani Gonçalves, São Joanense e Termas de São Vicente. Na Série D, o Académico e o Tondela vão defrontar-se Beira-Mar, Juveforce, União 1919, Nege, Académica de Coimbra, Associação Naval 1893 e ainda o Cadima. Os dois primeiros de cada série e os dois melhores terceiros avançam para a fase de apuramento de campeão. As restantes equipas vão disputar a Taça Nacional Sub-19. Toda a informação do desporto é atualizada em Estação Diária jornal.sapo.pt e também no site da Estação Diária Rádio em 968.fm.
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0: 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Previsão do estado do tempo para as próximas 24 horas. O Instituto Português do Mar e da Atmosfera está a prever para o Distrito de Viseu tempo quente com céu pouco nublado ou limpo e com o vento a soprar fraco a moderado, sendo por vezes forte nas terras altas do norte e centro. O IPMA está também a prever uma pequena subida das temperaturas, com o mercúrio dos termómetros a chegar aos 30 graus de máxima e a mínima a registrar durante a noite valores perto dos 15 graus no Distrito de Viseu.
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4: Olá pessoal, bem-vindos ao QI Business Secrets.
0: Ricardo Teixeira, o imparável.
4: Hoje vamos falar de um tema bastante sensível. Vamos falar da nossa relação com o Estado.
0: É o fim de semana.
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1: Rui Moreira. FM. Depois das 23 e até às 2 da manhã, pista de dança, 3 horas para ouvirmos as malhas mais house do FM. Para já fica aí com uma pequena amostra daquilo que temos preparado para mais logo. Até já.
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1: Estamos aí para recordar clássicos. Nesta emissão estamos a dar a conhecer grandes temas, clássicos da estação. Nestas edições da Estação Diária, voltamos já de seguida. Até já. 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
1: Estamos a dobrar mais uma hora de emissão. É o nosso espaço de antena que está praticamente finalizado. De regresso estarão aí os comerciais e mais um bloco noticiário. De meia a meia hora, as notícias em 96.8 na Estação Oficial Viseu. Até já.
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1: São estas algumas das notícias que vamos destacar no início do dia do Diário da Estação. O município de Belas renovou por mais 3 anos o projeto de teleassistência a pessoas vulneráveis desenvolvido em parceria com a GNR. A plataforma social da Universidade Politécnica de Viseu recebeu o selo ouro da usabilidade e acessibilidade. A Acerte Tondela vai levar os seus espetáculos a Macau e à Guiné-Bissau no âmbito das comemorações dos 50 anos da Associação. Agora é só ficarem atentos ao desenvolvimento destes e outros temas no Diário da Estação.
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1: 11 horas.
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4: 11 horas, está aí o Diário da Estação.
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6: O município de Nelas renovou por mais 3 anos o projeto de teleassistência a pessoas vulneráveis, que é desenvolvido em parceria com a GNR. A iniciativa pretende reforçar a proteção e segurança da população mais idosa, isolada e em situação de vulnerabilidade do concelho. O projeto resulta de um protocolo de cooperação celebrado entre a Câmara de Nelas e a GNR em março de 2023. Foram adquiridos 6 dispositivos de teleassistência associados ao serviço eGuard, que permitem manter um canal de comunicação com os beneficiários e prestar apoio em situações de necessidade. A plataforma de monitorização está acessível na sala de situação do Comando Territorial de Viseu da GNR e permite uma resposta mais rápida em casos de emergência ou necessidade de intervenção. A renovação garante a continuidade deste projeto à população mais vulnerável do concelho. A plataforma social da Universidade Politécnica de Viseu recebeu o selo Ouro de Usabilidade e Acessibilidade, atribuído pela Agência para a Reforma Tecnológica do Estado. Trata-se do nível mais elevado de certificação para serviços digitais que cumprem requisitos de acessibilidade e experiência do utilizador. A distinção reconhece o trabalho desenvolvido pela Universidade Politécnica de Viseu para tornar os seus serviços digitais mais inclusivos e acessíveis. Entre as medidas que foram implementadas estão texto alternativo para imagens, estrutura semântica adequada, formulários acessíveis, contrastes de cor apropriados e mecanismos de feedback. Esta certificação reforça o compromisso da instituição com uma transformação digital inclusiva e a melhoria contínua dos serviços que são disponibilizados aos utilizadores. A Acerte de Tondela vai levar os seus espetáculos a Macau e também à Guiné-Bissau no âmbito das comemorações dos 50 anos da Associação. Entre 12 e 25 de outubro, a Companhia Trigo Limpo vai estar em Macau com o Bosque e Queres Que Eu Te Conte e vai passar por escolas, pelo Centro Cultural, além de encontros e ações de formação. De 24 de novembro a 1 de dezembro, vai participar na Guiné-Bissau no Festival de Teatro de Gintis. A Acerte quer manter esta ligação e prevê uma cooperação com o Grupo Urgente em 2030. O Palácio de Gelo Shopping em Viseu promove pelo 8º ano consecutivo a Feira do Emprego. Este ano vai decorrer a 26 e 27 de setembro. A iniciativa junta empresas e entidades públicas com ofertas de trabalho e informação sobre oportunidades de formação e qualificação. Entre os participantes vão estar o Grupo Visabeira, Palácio de Gelo, Fábrica dos Óculos, Destaque, Remax, Gigi Group, a Fresenius Cabi, a Randstad e a Associação Admastor. Estarão também presentes a Universidade Politécnica de Viseu, a Profissional Mariana Seixas, o Instituto de Emprego e Formação Profissional, a Associação Empresarial da Região de Viseu, o Regimento de Infantaria 14, PSP e GNR. A Feira de Emprego do Palácio de Gelo vai acontecer no piso zero, entre as 10 da manhã e as 9 da noite, dias 26 e 27 de setembro. É dirigida a quem procura emprego ou pretende mudar de carreira e melhorar as suas qualificações profissionais. 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
2: 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Previsão do estado do tempo para as próximas 24 horas. O Instituto Português do Mar e da Atmosfera está a prever para o distrito de Viseu tempo quente, com céu pouco nublado ou limpo e com o vento a soprar fraco a moderado, sendo por vezes forte nas terras altas do norte e centro. O IPMA está também a prever uma pequena subida das temperaturas, com o mercúrio dos termómetros a chegar aos 30 graus de máxima e a mínima a registrar durante a noite valores perto dos 15 graus no distrito de Viseu.
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2: Sigma, a dupla britânica formada pelos dois DJs Cameron e Joy. Já em tempo de universidade, esta dupla trabalhou em lojas de discos e promoção de eventos para fazerem face às despesas de estudante. Mas concluídos os estudos e lançados vários remixes, esta dupla fez de Sigma o seu projeto musical.
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1: Ora, estamos nós de volta para mais um grande tema em 9680. 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
2: 10-13, José Alberto Ribeiro. Muito bem, som de abertura em mais um espaço de emissão na Estação Diária. José Alberto Ribeiro, na Estação Diária. Temos aí mais informação relativa às diferentes bandas que vão rodando na Estação Diária, de segunda a domingo.
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0: Os melhores bares da cidade. 10-13, José Alberto Ribeiro. Olá, é com um especial prazer que estamos de volta. José Alberto Ribeiro, na Estação Diária. Clássicos da Estação, vem em som da década de 80 e 90. 96.8 é a nossa frequência, de segunda a domingo.
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